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3: Olá, boa noite.
4: Boa noite para você que nos acompanha em todo o país.
3: Sexta-feira, 26 de junho de 2026.
4: Vamos ao destaque do dia: desenvolvimento da indústria naval brasileira.
3: Presidente Lula visita construções de barcos de apoio marítimo da Petrobras em Itajaí, Santa Catarina.
4: Eles fazem parte do programa Mar Aberto, de renovação e ampliação da frota do sistema Petrobras.
3: Mais de 2 mil profissionais estão envolvidos na construção de 16 embarcações e presidente destaca a geração de empregos na indústria naval.
5: Por que que não compra da China? Porque a China não paga salário do povo brasileiro.
4: E ainda, desemprego no menor patamar desde 2012.
3: Dados do IBGE apontam que taxa de desocupação ficou em 5,6% no trimestre encerrado em maio. Luana Karen.
6: Outro destaque foi a queda na taxa de subutilização, que atingiu 13,3%, o menor nível da série histórica.
4: E queda também na evasão escolar.
3: Censo da Educação mostra que abandono da escola diminuiu 61% entre 2022 e 2025.
4: Índice de reprovação no ensino médio também caiu 65% no período. Pablo Mundim.
7: De acordo com o Ministério da Educação, os resultados refletem um conjunto de políticas voltadas à permanência dos estudantes na escola. Entre elas, o programa Pé de Meia.
3: Hoje, na apresentação da Voz do Brasil, Mariana Jungmann e Luciano Seixas.
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3: O presidente Lula acompanhou hoje o andamento da construção de 16 barcos da Petrobras em Itajaí, Santa Catarina.
4: O programa Mar Aberto prevê a renovação da frota da companhia, com previsão de entregar 98 embarcações nos próximos 7 anos.
3: Lula também participou do lançamento ao mar de uma fragata da Marinha, a primeira de 4 unidades que estão sendo construídas para aprimorar a defesa marítima do país.
8: O presidente Lula visitou as construções de barcos de apoio marítimo da Petrobras em Itajaí, Santa Catarina. Mais de 2 mil profissionais estão envolvidos nas obras de 16 embarcações. A iniciativa faz parte do programa Mar Aberto de renovação e ampliação da frota do sistema Petrobras. Com previsão de entrega para julho, uma das embarcações em construção no estaleiro Detroit, em Itajaí, é a Starnav Electra, de transporte de suprimentos. O barco conta com sistemas de geração e distribuição de energia, além de novas tecnologias de pintura e de sistemas anti-incrustação, contribuindo para menor consumo de combustível e menor nível de emissões de poluição. Segundo a presidente da Petrobras, Magda Chambriá, os empreendimentos se alinham com a política verde da empresa.
9: Esses barcos têm tecnologia atual embarcada, respeitam o nosso Acordo de Paris, respeitam as nossas intenções de sustentabilidade, apoio ao meio ambiente.
8: O presidente Lula destacou o fortalecimento da indústria naval brasileira.
5: A coisa custa 10 milhões mais barato. Por que que não compra da China? Porque a China não paga salário do povo brasileiro. Mas quando você compra de lá, você não desenvolve a indústria nacional. Quando você compra de lá, você não desenvolve tecnologia aqui. Quando você compra de lá, você não gera emprego aqui.
8: O programa Mar Aberto prevê a construção de 96 embarcações até 2032, com investimentos estimados de R$32 bilhões na indústria naval brasileira. Mais cedo, o presidente Lula participou em Itajaí da cerimônia de lançamento ao mar da fragata Cunha Moreira. Com 107 metros de comprimento, convés de voo e hangar para helicópteros, a fragata conta ainda com radares, sistemas de armas avançados e sensores integrados. Nesse projeto, o governo do Brasil está construindo 4 navios de guerra, com investimentos de quase 14 bilhões de reais do Programa de Aceleração do Crescimento, o novo PAC. Reportagem Graziele Bezerra.
4: taxa de desocupação entre março e maio desse ano foi de 5,6%, menor patamar da série histórica.
3: E o rendimento médio do brasileiro aumentou.
4: Dados mostrados pela PNAD Contínua, divulgada hoje pelo IBGE.
6: O número de brasileiros procurando por uma oportunidade de trabalho retornou ao menor patamar da série histórica, iniciada em 2012. A taxa de desocupação no trimestre encerrado em maio foi de 5,6%. O índice ficou estável na comparação com o trimestre anterior e teve queda de 0,6 pontos percentuais em relação ao mesmo período do ano passado. Outro destaque da Pesquisa Nacional por Amostra de Domicílios Contínua foi a queda na taxa de subutilização, que atingiu 13,3%, o menor nível da série histórica, como explica o analista do IBGE, William Kratochwil.
10: Mais importante é quando observamos a subutilização do mercado de trabalho, ou seja, aqueles que trabalhavam menos horas do que gostariam, aqueles que estavam desalentados, aqueles que estavam fora do mercado de trabalho, mas estão potencialmente ligados a ele, que apresentaram reduções nos seus contingentes, e isso diminuiu a taxa de subutilização do mercado de trabalho, o que é um fator importante, mostrando que o mercado ele continua absorvendo a mão de obra que não estava sendo utilizada.
6: No caso dos empregados com carteira de trabalho assinada, o índice se manteve estável, com quase 40 milhões de pessoas formalizadas. No começo do ano, a gerente Fabiana Barros foi contratada em uma loja no centro de Brasília. Para ela, o cargo com carteira assinada representa tranquilidade.
11: Eu acredito que a vantagem ela é muito boa, porque além de ter os benefícios que a própria empresa fornece, que é o 13º, as férias, então assim, é muito bom.
6: O rendimento médio do brasileiro também subiu, como explica o subsecretário de Política Macroeconômica do Ministério da Fazenda, Rafael Ramires Leão.
12: O rendimento médio real dos trabalhadores no trimestre foi de R$ 3.726, uma alta de 4% em relação ao mesmo período do ano anterior. E na comparação com 2022, esse rendimento está 20% mais alto, um avanço que mostra que a queda no desemprego veio acompanhada de ganho real no bolso do trabalhador.
6: A taxa de ocupação medida pelo IBGE leva em conta empregados com ou sem carteira assinada, funcionários públicos, trabalhadores domésticos e trabalhadores que atuam por conta própria. O número de brasileiros ocupados chegou a 102 milhões e 700 mil, uma alta de 0,5% em relação ao trimestre anterior, o que representa 558 mil pessoas a mais incluídas no mercado de trabalho. Reportagem Luana Karen.
3: O governo do Brasil trabalha para tentar atualizar o teto dos microempreendedores individuais.
4: Durante participação no programa Bom Dia Ministro, produzido pela empresa Brasil de Comunicação, o ministro do Planejamento e Orçamento, Bruno Moretti, explicou que um projeto de lei será enviado ao Congresso e prevê atualização entre 2027 e 2028.
13: A gente está trabalhando aqui com a perspectiva de atualizar esse teto para um patamar aí entre 130 e 140 mil, que é mais ou menos a reposição da inflação. Isso é absorvível desde que isso seja feito de maneira escalonada, entre 2027 e 2028. Fazendo isso de forma escalonada, a gente consegue absorver nas contas públicas, a gente consegue, inclusive, cumprir todo o nosso regramento orçamentário e fiscal.
3: Criação de gado irregular, garimpo ilegal e desmatamento em área de conservação.
4: Todos esses crimes foram desarticulados em uma operação do ICMBio no estado do Pará, que terminou essa semana.
3: Durante a ação de fiscalização, o órgão encontrou fortes indícios de criação clandestina de gado dentro da Estação Ecológica da Terra do Meio.
14: Uma área de proteção ambiental que abriga diversas plantas e animais, como o macaco-aranha da testa branca, que está em perigo de extinção. Essa é a Estação Ecológica Terra do Meio, localizada entre os rios Xingu e Iriri, no Pará. Foi nessa importante área de proteção ambiental que o Instituto Chico Mendes de Conservação da Biodiversidade realizou a Operação Pasto Nulos para acabar com o desmatamento ilegal, a criação de gado irregular e o garimpo ilegal. A ação começou no dia 3 de junho e foi marcada por resistência dos invasores, que ameaçaram policiais, destruíram pontes e tentaram furtar o gado apreendido. Ao todo, foram aplicados R$6.500.000 em multas, além de bens retidos, como escavadeiras, trator, motocicletas e motores estacionários. Fiscais também apreenderam ouro ilegal e mercúrio, que é um metal altamente tóxico que contamina água, peixes e seres humanos, e 436 cabeças de gado, que agora terão outro destino, como explica o presidente do ICMBio, Mauro Pires.
15: E esse gado depois foi destinado para programas sociais, né? Para combate à fome, para a merenda escolar, né? De escolas municipais, também para hospitais, é importante dizer.
14: De acordo com Mauro Pires, os criminosos eram reincidentes, já tinham sido multados e foi encontrada uma grande rede de atividades ilegais.
15: Não se trata ali de um pequeno produtor que tinha duas, três vacas de produção leiteira ou para sua família. A gente estava falando de uma rede clandestina de criação de animais em áreas protegidas e prejudicando aqueles produtores que seguem as regras. Aquele produtor que vacina os seus animais, registra os seus animais no órgão sanitário estadual.
14: Além do ICMBio, a Operação Pasto Nulos contou com o apoio da Força Nacional, Polícia Federal, Polícia Militar do Pará e IBAMA. Reportagem Raquel Mariano.
4: O INSS inaugurou hoje a 7ª unidade do PrevBarco, a agência flutuante da Previdência que leva atendimento a comunidades afastadas dos centros urbanos.
3: O novo PrevBarco foi inaugurado em Belém, no Pará, e vai atender municípios do arquipélago do Marajó e do Amapá.
16: Uma nova agência flutuante do INSS foi inaugurada nesta sexta-feira em Belém, no Pará. O PrevBarco Belém 2 vai levar serviços previdenciários e assistenciais a comunidades ribeirinhas, indígenas e quilombolas de difícil acesso no Marajó e no Amapá. Os atendimentos ocorrem de forma direta, sem a necessidade de agendamento prévio. Durante a solenidade, o ministro da Previdência Social, Volney Queiroz, revelou o impacto pessoal que a iniciativa causou em sua gestão.
17: Esse PrevBarco, desde quando nós tivemos o primeiro contato na Previdência Social com a política do PrevBarco, foi uma coisa que me emocionou, chamou minha atenção e fez com que eu quisesse me dedicar a aumentar o número de PrevBarcos e a fortalecer essa política.
16: A presidente do INSS, Ana Cristina Silveira, defende que a nova estrutura flutuante consolida uma previdência social mais inclusiva e acolhedora.
18: O PrevBarco é, acima de tudo, um símbolo. Símbolo do Estado que através seguimos para chegar às pessoas. Símbolo de uma gestão que não espera cidadão. Que vai para ele e garantir que nenhum brasileiro fique para trás.
16: O modelo operacional destaca-se por ser resolutivo, ou seja, ele permite que o cidadão saia com o resultado do requerimento na hora. O tratorista Isaías Rosário da Silva, de 65 anos, conseguiu a concessão da aposentadoria diretamente no barco e celebrou a agilidade do serviço.
19: Foi feliz porque já estou com a carta já aposentado. Ajudava bastante, sem nem palavra, né? E agora foi maravilhoso.
16: Com a chegada do Belém 2, o Ministério da Previdência Social eleva para 7 o número de PrevBarcos em atividade simultânea nos rios da região norte. Reportagem Pedro Sardinha.
4: O Ministério das Relações Exteriores confirmou as mortes de uma brasileira e um brasileiro entre as vítimas dos fortes terremotos que atingiram a Venezuela na última quarta-feira.
3: O Itamaraty afirmou em uma rede social que está prestando assistência consular às famílias das vítimas.
4: Hoje, uma missão humanitária do Brasil partiu de Guarulhos, em São Paulo, com destino a Maracay, na Venezuela.
3: Foram enviados cães farejadores e equipamentos especializados para busca e resgate urbano, além de equipes e materiais médicos para cuidado das vítimas.
20: O Brasil enviou nesta sexta-feira ajuda humanitária para a Venezuela. A aeronave KC-390 Millennium da Força Aérea Brasileira decolou de Guarulhos, em São Paulo, com destino a Macaray, na Venezuela. Foram enviados médicos, cães farejadores e equipamentos especializados para apoiar a Venezuela após os terremotos da última terça-feira. São 12 toneladas de material de apoio e uma equipe de busca e resgate urbano, que reúne profissionais da Secretaria Nacional de Promoção e Defesa Civil, de militares do Corpo de Bombeiros de Minas Gerais, São Paulo e do Paraná, além de especialistas da Agência Nacional de Telecomunicações, a Anatel. A missão humanitária brasileira é coordenada pela Agência Brasileira de Cooperação do Ministério das Relações Exteriores. Priscila Machado, para a Voz do Brasil.
4: De acordo com o último balanço divulgado pelo governo da Venezuela, 920 pessoas morreram e mais de 3 mil ficaram feridas.
3: Ainda segundo o governo venezuelano, mais de 4 mil pessoas estão desalojadas e mais de 300 edificações foram afetadas.
4: Agora há pouco, a Força Aérea Brasileira informou que um hospital de campanha da Marinha do Brasil será transportado neste sábado para apoiar a Venezuela após os terremotos registrados na última quarta-feira.
3: A FAB disse que a aeronave KC-390 Millennium vai transportar, além de estrutura do hospital, equipe médica que prestará apoio aos venezuelanos.
4: A decolagem está prevista para as 8 horas da manhã, horário de Brasília, na base aérea do Galeão, no Rio de Janeiro.
3: Um estudo promovido entre pacientes com obesidade grave ou associada a outras comorbidades, como hipertensão, vai medir os impactos de canetas emagrecedoras à base de semaglutida sobre o Sistema Único de Saúde.
4: Anunciado hoje pelo ministro da Saúde, Alexandre Padilha, o estudo vai ser feito ao longo dos próximos 2 anos, com 250 pacientes do Grupo Hospitalar Conceição, do Rio Grande do Sul.
3: O ministro explicou que um dos objetivos é observar as vantagens da aplicação da medicação para o SUS e para os pacientes que, por vezes, não estão aptos à cirurgia bariátrica, por exemplo.
21: Pessoas que estão esperando na fila de cirurgia bariátrica, mas que não têm condições clínicas sequer de fazer a cirurgia. Então, se pacientes que estavam esperando conseguem reunir as condições clínicas para fazer a cirurgia bariátrica, ou mesmo se tem um impacto a ponto de reduzir a necessidade de fazer a cirurgia bariátrica. Como também nós vamos observar pacientes que têm obesidade e comprometimento cardíaco. Então, o que isso tem de impacto nesses pacientes?
4: Padilha destacou também que a adoção das canetas emagrecedoras como protocolo permanente do SUS contra a obesidade e outras doenças depende da produção da medicação no Brasil.
21: Mais da metade da população brasileira tem sobrepeso a partir da pesquisa feita pelo Vigitel do Ministério da Saúde, que faz a vigilância nas capitais do país, e um quarto da população brasileira que estão obesas. Então, nós estamos falando de dezenas de milhões de pessoas. Toda vez que você fala medicação para larga escala de uso no SUS, você tem que conseguir produzir no Brasil, ou senão você não tem sustentabilidade dessa oferta.
3: A pesquisa será realizada com recursos transferidos ao hospital pela Fundação de Apoio da Universidade Federal do Rio Grande do Sul, provenientes de aporte financeiro da produtora do medicamento.
4: A educação pública brasileira avançou em indicadores importantes.
3: A taxa de reprovação no ensino médio e de abandono escolar caíram em torno de 60% em 3 anos.
4: Por outro lado, aumentou a taxa de aprovação dos estudantes.
3: Resultados do censo escolar divulgados hoje pelo Ministério da Educação
4: contribuíram para o resultado um conjunto de políticas públicas, com destaque para o programa Pé de Meia.
22: Mais estudantes permanecendo na escola, passando de ano e concluindo o ensino médio. É o que mostram os dados do censo escolar divulgados pelo Ministério da Educação nesta sexta-feira. Entre 2022 e 2025, a reprovação no ensino médio caiu 62%. O abandono escolar diminuiu 61%, enquanto a distorção idade-série, indicador que mede o atraso escolar, foi reduzida em 28% em 3 anos. No mesmo período, a taxa de aprovação aumentou 11%. Uma revolução na educação brasileira, avaliou Leonardo Barchini, ministro da Educação.
0: para todos os indicadores, a gente teve uma melhoria significativa que a gente há muito tempo não via. E pela primeira vez, esses três indicadores estão juntos. Diminuição do abandono, diminuição da repetência e diminuição da distorção. A gente, em história recente do Brasil, nessa revolução que a gente fez nas últimas décadas de botar todo mundo para dentro da escola, a gente não tinha visto que esses fatores concomitantemente melhoraram no país.
22: De acordo com o Ministério da Educação, os resultados refletem um conjunto de políticas voltadas à permanência dos estudantes na escola. Entre elas, o programa Pé de Meia, que oferece incentivo financeiro para que alunos do ensino médio frequentem as aulas, concluam os estudos e participem do Enem. Foi o que destacou o ministro Leonardo Bacchini.
0: A retomada dos programas do MEC, dinheiro direto na escola, a melhoria da alimentação escolar, do recurso para alimentação escolar, para o transporte escolar, tudo isso contribui para um conjunto de melhorias que nós vislumbramos nos últimos 4 anos. Mas eu poderia dizer que o Pé de Meia é o carro-chefe dessa política toda de melhoria que foi implementada desde 2023.
22: O censo também aponta avanços em outras áreas da educação. As inscrições de concluintes da rede pública no Enem cresceram 46% entre 2022 e 2025. A educação em tempo integral passou de 15% para 25,8% das matrículas, atendendo quase 9 milhões de estudantes. E o número de escolas com internet para uso pedagógico aumentou 43,7%. beneficiando cerca de 24 milhões de alunos. Os resultados são confirmados pela PNAD contínua do IBGE. Em apenas um ano, aumentou o número de jovens de 15 a 17 anos matriculados no ensino médio e caiu a proporção de estudantes fora da escola. Reportagem Pablo Mundim.
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3: Quando obras visuais não são cuidadas, cores se desbotam, traços se perdem e até o mais importante, pode se apagar aquilo que as obras representam para a história.
4: Por décadas, isso ocorreu com o mural de 15 metros que habita o 9º andar do edifício sede do Ministério da Educação em Brasília.
3: A obra da artista carioca Gilda Reis, batizada de Educação, é um retrato das desigualdades do país e um lembrete de que o conhecimento é o caminho para a justiça social.
4: Na reportagem especial de Thaís Antônio, você vai saber como a restauração desse mural é também um resgate do direito à memória.
2: Uma obra marcada pela passagem do tempo, mas que passou por meses de restauração para recuperar suas cores, formas e a identidade artística originais. O mural Educação fica no 9º andar do edifício sede do MEC em Brasília. Produzido nos anos 60, a convite de Oscar Niemeyer, o mural de 15 metros quadrados integra o projeto original do prédio e retrata desigualdades sociais brasileiras, destacando a educação como instrumento de transformação. A obra é da artista carioca Gilda Reis Neto. A filha de Gilda, Marta Reis, participou da cerimônia de entrega do painel restaurado. Ela não conhecia o painel pessoalmente, mas relembra que ouvia a mãe se queixar do estado em que a obra se encontrava.
23: Ela sonhou em ver esse painel restaurado. Ela passou muitos anos fora do Brasil. Quando ela voltou, ela veio a Brasília e ela disse: alguém tem que fazer alguma coisa, não pode deixar.
2: A restauração do painel contou com a participação de mais de 30 pessoas da Universidade Federal de Pelotas. Um trabalho complexo que envolveu muita pesquisa e inovação, como lembra a professora Karen Caldas, que atuou ativamente durante o processo.
24: Esse é um painel que tem uma simbologia gigantesca. Ele fala de inclusão, ele fala de educação, ele tem tudo a ver também com um projeto de pensar a educação como base.
2: João Ribeiro, servidor do MEC, se impactou em encontrar a obra desgastada quando entrou para o quadro do Ministério há mais de 20 anos. Desde então, acompanhou e defendeu a ideia de ver a restauração acontecer. Agora, ao acompanhar o resultado final, João conta que a emoção falou mais alto.
25: Essa utopia de Brasília, essas realidades que são mostradas aqui, nessa inclusão, nessa tentativa de inclusão, de construir uma sociedade democrática, essa ideia da democracia que a gente precisa construir diariamente, né?
2: O processo de restauro do mural preserva uma obra que atravessa décadas e ajuda a contar
5: parte da história do Ministério e também de Brasília, como destaca o ministro da Educação, Leonardo Barchini.
0: Essa reinauguração dessa obra de arte é um dia muito marcante, especialmente para mim. E desde o começo vim aqui visitar o nono andar e ficava matutando por que esse painel estava tão escondido e tão maltratado. Hoje é um dia de muita emoção para nós e para todos aqui que são servidores do MEC, que estão aqui há muito tempo.
5: A reinauguração encerra uma trajetória de abandono da obra que chegou a ficar coberta por tapumes. Em 1992, técnicos do IPHAN redescobriram o mural já deteriorado. Na época, uma tentativa de restauração não avançou e o Ministério optou apenas por proteger o mural com portas de vidro. O processo de restauro começou em 2025 e foi concluído este ano com suas características originais. Reportagem Thaís Antônio.
3: E essas foram as notícias do Governo do Brasil.
4: Uma realização da Secretaria de Comunicação Social da Presidência da República.
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4: E agora com as notícias do Poder Judiciário e do Congresso Nacional. Boa noite, um bom fim de semana.
3: A gente volta na segunda-feira. Boa noite.
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3: Você vai ouvir agora notícias do Poder Judiciário.
8: Justiça em números 2026, estoque de processos cai e ano de maior demanda da série histórica.
9: STJ determina a criação de plano para atuação da PM paulista em manifestações públicas.
8: Justiça do Trabalho determina que a empresa recontrate tratorista demitido após voltar de internação psiquiátrica.
9: Boa noite, eu sou o Arthur Filho.
8: E eu sou Walter Lima.
9: O Poder Judiciário encerrou 2025 com 75 milhões e meio de processos em tramitação, segundo dados consolidados do relatório Justiça em Números 2026, apresentados pelo Conselho Nacional de Justiça.
8: O resultado representa redução de 3 milhões e 400 mil processos em relação ao ano anterior e deixa o acervo em patamar inferior ao registrado entre 2020 e 2023, período em que chegou a 84 milhões e 300 mil processos.
9: Os dados evidenciam que a redução do estoque processual ocorreu de um ano de alta demanda. Em 2025, ingressaram 40 milhões e 900 mil processos judiciais, 1 milhão e 400 mil a mais do que em 2024. Esse foi o maior volume de casos novos da série histórica iniciada em 2009.
8: O relatório também traz dados sobre a presença do judiciário no território nacional. Dos 5.571 municípios brasileiros, quase metade são sedes de comarca na Justiça Estadual.
9: STJ determina que o Estado de São Paulo apresente protocolo para a atuação da Polícia Militar em manifestações públicas.
8: O plano deverá ser apresentado em 60 dias corridos após a elaboração de diagnóstico inicial. Fátima Uchoa.
10: Entre as diretrizes do plano está a proibição do uso de armas de fogo fora das hipóteses legais. Caberá ao juízo da execução aprová-lo e acompanhar a implementação. A decisão da primeira turma do STJ atendeu a pedido da Defensoria Pública de São Paulo, que apontou abusos da PM durante manifestações como detenções indevidas, uso excessivo da força, de bombas de efeito moral e balas de borracha sem justificativa. O colegiado concluiu ser legítima a intervenção judicial no caso, pois a omissão do Estado em regulamentar e controlar eventuais excessos da PM e não há protocolo atual com parâmetros de atuação policial em manifestações públicas. O relator foi o ministro Paulo Sérgio Domingues.
9: A empresa deve recontratar tratorista demitido após voltar de internação psiquiátrica.
8: Para a Justiça do Trabalho, a demissão foi discriminatória. Marla Lacerda.
11: O trabalhador foi afastado das atividades por orientação médica, após quadros severos de depressão. 8 dias após retornar ao trabalho, foi dispensado. O reconhecimento de demissão discriminatória foi negado em primeira instância, mas o TRT reconheceu a gravidade da doença e condenou a empresa ao pagamento de R$ 6 mil de indenização e a reintegrar o tratorista. A discussão foi levada ao TST. O colegiado manteve a condenação, porque teria havido preconceito por parte da empresa, o que já é de entendimento do TST sobre casos que envolvam doenças psiquiátricas graves,
20: como é o caso do trabalhador.
9: Estão abertas as inscrições para a 30ª edição do curso para candidatas eleitorais Edição Brasil, voltado à formação de mulheres que vão disputar as eleições gerais de 2026.
8: A ideia é fortalecer a participação feminina na política. Adriana Carrara.
6: O curso será realizado em formato híbrido. Nos dias 8 e 9 de julho, as atividades presenciais acontecem em Brasília. Já a etapa virtual será realizada no dia 17 de julho. Ao todo, serão selecionadas 480 candidatas para a modalidade online e até 100 participantes para a etapa presencial. O curso para candidatas eleitorais é promovido pela Comissão Interamericana de Mulheres da Organização dos Estados Americanos, em parceria com a Escola de Governo da OEA e a Associação Nacional das Defensoras e Defensores Públicos, com apoio do Tribunal Superior Eleitoral e do Governo da França. A abertura do evento será transmitida ao vivo pelo canal da Justiça Eleitoral no YouTube e pela TV Justiça. As inscrições podem ser feitas até o dia 30 de junho por meio de formulário que está disponível no site tse.jus.br.
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9: A você, uma boa noite.
8: Bom fim de semana e até segunda-feira.
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8: Olá.
9: A você, uma boa noite.
8: Bom fim de semana e até segunda-feira.
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0: manifestam solidariedade às vítimas de terremotos na Venezuela.
1: Boa noite.
2: Boa noite.
1: A evasão escolar provocada pela maternidade, paternidade e parentalidade precoce pode ganhar um novo enfrentamento no país. Avançou no Senado um projeto que estabelece uma série de medidas para garantir a permanência de estudantes na escola nessa situação.
2: Entre as ações previstas está a obrigação de as instituições de ensino oferecerem condições adequadas para o aleitamento materno. O repórter Bruno Lourenço traz os detalhes.
3: O projeto de lei aprovado na Comissão de Direitos Humanos impõe às redes de ensino o dever de criar condições específicas de acolhimento para que a gestação ou a chegada de um filho não signifiquem o fim dos estudos para jovens. A proposta prevê a formação de uma rede de proteção para evitar que mães, pais ou mesmo pessoas próximas responsáveis por crianças pequenas sejam privadas da formação escolar. A relatora, senadora Ivete da Silveira, do MDB de Santa Catarina, defendeu as medidas.
4: A falta dessa proteção, sabemos bem, cria pessoas que algumas das capacidades mais necessárias para a vida social, entre as quais se contam o aprendizado de padrões éticos, universais e racionais, algo diferente daqueles aprendidos no ambiente familiar, bem como a educação científica necessária como fundamento da qualificação da mão de obra, o que será imprescindível para que o futuro adulto possa adquirir bom padrão de vida.
3: O projeto, que já havia sido aprovado na Comissão de Assuntos Sociais, seguiu para a Comissão de Educação.
1: E o tratamento da hemofilia no Brasil ainda esbarra em desafios importantes, especialmente nas desigualdades de acesso a medicamentos e terapias mais avançadas entre as diferentes regiões do país.
2: Esse foi o tema de uma audiência pública realizada na Comissão de Assuntos Sociais do Senado, que buscou discutir formas de ampliar e qualificar o cuidado oferecido aos pacientes. Repórter Marcela Diniz.
5: O tratamento preventivo básico é oferecido no SUS e recentemente foram incorporados medicamentos mais tecnológicos e menos invasivos para alguns tipos de hemofilia, doença que afeta a coagulação do sangue. O Brasil é referência internacional no tratamento da doença, mas o acesso ainda não é equitativo. Pessoas que vivem longe de capitais ou regiões metropolitanas são as mais prejudicadas, segundo a presidente executiva da Associação Brasileira de Pessoas com Hemofilia, Indianara Galhardo.
6: Chega lá, olha, não tem a dose total do mês, tem a dose da semana e volta para casa e tem que ir toda semana. E geralmente o hemocentro não notifica antes o paciente.
5: A inclusão da hemofilia na Política Nacional de Doenças Raras e a construção de uma linha de cuidados no SUS foram outras reivindicações apresentadas durante a audiência. O senador Flávio Arnes, do PSB do Paraná, se comprometeu a elaborar um documento sistematizando essas demandas.
7: Nós vamos elaborar no Senado, como desdobramento dessa audiência pública, também um documento da linha de cuidados, ciclo da vida. Ciclo da vida é o acompanhamento de políticas públicas e precisamos avançar para coisas novas.
5: O Programa Nacional de Coagulopatias Hereditárias acompanha atualmente 35.852 pacientes. 34% deles têm hemofilia do tipo A, a mais comum, e 6% hemofilia do tipo B.
1: E o projeto que garante atendimento médico em instituições de longa permanência para idosos foi tema de debate na Comissão de Direitos Humanos do Senado. A proposta, já aprovada pela Câmara dos Deputados, recebeu críticas de todos os participantes da audiência.
2: As preocupações giram em torno da forma como o texto foi construído e dos impactos da medida na rede de cuidados aos idosos. Repórter Márcio Maturana.
8: O projeto foi criticado por todos os debatedores. O texto determina que esses estabelecimentos atuem em conjunto com o Sistema Único de Assistência Social e com o Sistema Único de Saúde. Foram apontados problemas pela representante do governo, Daniela Jenkins, do Ministério do Desenvolvimento e Assistência Social.
9: Caso isso passe, a gente vai ter um resultado absurdo, desastroso, né? E também aumentar a desigualdade. Por quê? Porque se a gente não tem um serviço público, quem depende de serviço público não vai ter acesso. Agora, quem pode pagar, vai ter.
8: A presidente da comissão, Damaris Alves, do Republicanos do Distrito Federal, quer debater mais o assunto.
10: Escrever um texto sem ouvir realmente quem precisava acaba sendo ouvido. E eu estou sentindo o peso da minha responsabilidade agora.
8: Depois da Comissão de Direitos Humanos, o texto precisa ser analisado ainda na Comissão de Assuntos Sociais.
1: E está pronto para ser analisado pelo plenário do Senado um projeto que obriga órgãos públicos de proteção e defesa do consumidor a oferecer atendimento à distância, preferencialmente pela internet.

0: Internet. Pelo texto, o poder público fica obrigado a garantir à população acesso a esses serviços para o recebimento e processamento de representações e denúncias.
1: De acordo com a relatora da medida, senadora Damares Alves, do Republicanos do Distrito Federal, a falta de atendimento digital eficiente dificulta a proteção do consumidor no cenário do comércio eletrônico. A parlamentar ainda pontua que a proposta fortalece a cidadania, amplia a transparência e garante que os direitos do consumidor sejam protegidos na prática.
2: A ausência de canais digitais eficientes de atendimento público compromete a efetividade da proteção do consumidor. É necessária uma solução urgente, pois a cada ano mais e mais brasileiros são afetados e o fluxo de comércio continua a crescer aceleradamente.
0: O plenário do Senado fez um minuto de silêncio em homenagem às vítimas dos terremotos que atingiram a Venezuela. Senadores também manifestaram solidariedade às famílias e defenderam o apoio humanitário do Brasil ao país vizinho.
1: O presidente da Comissão de Relações Exteriores, senador Nelsinho Tradi, do PSD de Mato Grosso do Sul, destacou a participação de equipes brasileiras na missão de ajuda e ressaltou a importância do fortalecimento dos corpos de bombeiros para atuação em emergências e resgate.
0: O Capital Moto Week, encontro de motociclistas, música e gastronomia que acontece todos os anos em Brasília, pode passar a fazer parte do calendário turístico oficial do Brasil.
1: Um projeto apresentado no Senado reconhece o evento como de relevante interesse turístico nacional. Repórter Henrique Nascimento.
3: Brasília já é parada obrigatória para motociclistas de várias partes do país durante o Capital Moto Week. O evento reúne motos, shows, gastronomia, camping e programação cultural todos os anos na capital federal. A Vanderleia de Oliveira acompanha de perto essa movimentação e diz que o encontro já virou tradição.
4: É um evento maravilhoso, tem gastronomia, tem como você pagar e montar sua barraca para dormir, tem show. Tem de tudo.
3: Um projeto da senadora Leila Barros, do PDT do Distrito Federal, reconhece o Capital Moto Week como evento de relevante interesse turístico nacional e inclui um encontro no calendário turístico oficial do Brasil. Esse calendário foi criado para divulgar festas e eventos capazes de atrair visitantes e movimentar a economia local. Durante a discussão da proposta que criou o calendário, o então senador Fernando Farias, de Alagoas, destacou o potencial turístico da medida.
5: São festas e eventos que marcam os diversos calendários municipais e que poderão atrair mais turistas, desenvolvendo inclusive regiões menos conhecidas desse nosso país de dimensões continentais.
3: O projeto que reconhece o Capital Moto Week como evento de relevante interesse turístico nacional ainda vai passar pelas comissões do Senado.
1: Com edição de Paula Groba e trabalhos técnicos de João Lira, o Jornal do Senado fica por aqui. Acompanhe agora as notícias do Tribunal de Contas da União e da Câmara dos Deputados. Boa noite.
0: Boa noite e um bom fim de semana.
6: Minuto do TCU.
7: O Tribunal de Contas da União avaliou o programa Agora Tem Especialistas, do Ministério da Saúde. A iniciativa busca ampliar o acesso da população a consultas, exames e cirurgias com especialistas pelo SUS, o Sistema Único de Saúde. O principal ponto analisado foi a estrutura para reduzir a espera por consultas, exames e outros atendimentos. A auditoria apontou que falta integração e eficiência nos sistemas de tecnologia que deveriam gerenciar as filas e os recursos da política. Em 2025, o programa não conseguiu manter o desempenho dos anos anteriores na realização de cirurgias. Uma das razões é a falta de monitoramento, que impede que as informações sejam acompanhadas de forma adequada. O tribunal fez recomendações ao Ministério da Saúde para aprimorar a gestão do programa. Saiba mais em tcu.gov.br.
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8: Comissão aprova infiltração policial em apuração de exploração sexual.
9: Avança projeto que impõe medidas mais rígidas ao acusado reincidente.
8: Deputados estudam manter auxílio alimentação nas férias do trabalhador.
9: Proposta define atendimento para pessoas com deficiência em desastres.
10: boa noite. Comissão aprova projeto que estabelece protocolo para pessoas com deficiência em casos de desastre ambiental. A repórter Júlia Lopes tem detalhes sobre a proposta.
11: Segundo o Serviço Geológico do Brasil, quase 4 milhões de pessoas vivem atualmente em áreas de risco no país. Dentro desse grupo estão cidadãos com algum tipo de deficiência ou dificuldade de mobilidade, que se encontram entre os mais vulneráveis. Diante desse cenário, a Comissão de Integração Nacional e Desenvolvimento Regional aprovou o projeto que estabelece regras específicas para o atendimento de pessoas com deficiência ou com mobilidade reduzida em situações de emergência. O texto aprovado incorporou as modificações da Comissão de Defesa dos Direitos das Pessoas com Deficiência e define que o Sistema Nacional de Proteção e Defesa Civil será responsável pela coordenação, implementação e monitoramento desses protocolos. O relator da proposta, deputado Tiago De Joaldo, destaca que essas pessoas enfrentam barreiras físicas, comunicacionais e sociais que dificultam a evacuação e o acesso à ajuda e que a adoção desses protocolos é fundamental para garantir mais segurança.
12: A gente sabe da dificuldade que as pessoas com deficiência principalmente têm, né, de participar do processo de evacuação, do processo de resgate, e esse projeto de lei ele busca exatamente trabalhar antecipadamente, né, a política nacional voltada a se prever, inclusive a identificação de mapas, onde é que existem pessoas com deficiências, em lugares de riscos, para que antecipadamente a Defesa Civil possa preparar planos de evacuação específico, que aqueles lugares que poderão servir como local de concentração das pessoas evacuadas e resgatadas tenham acessibilidade, enfim, de uma forma que essas pessoas sofram menos quando essas situações difíceis acontecerem.
11: De acordo com o IBGE, o Brasil tem mais de 14 milhões de pessoas com deficiência, o que representa 7,3% da população com 2 anos ou mais. Esses números reforçam a necessidade de políticas públicas específicas para garantir segurança e atendimento adequado em momentos de emergência. Entre as medidas previstas na proposta estão a identificação e o cadastramento de pessoas com deficiência que vivem em áreas de risco, a inclusão de um capítulo específico nos planos de contingência, a capacitação de agentes para atendimento especializado, além de garantia de acessibilidade em abrigos e centros de assistência. O projeto também prevê a divulgação de informações em formatos acessíveis e a criação de mecanismos de coordenação entre órgãos públicos, a sociedade civil e instituições especializadas. O projeto, que busca melhorar os protocolos de segurança e atendimento das pessoas com deficiência ou com dificuldade de mobilidade no âmbito da Política Nacional de Proteção e Defesa Civil, agora aguarda análise na Comissão de Constituição e Justiça. Da Rádio Câmara de Brasília, Júlia Lopes.
6: Meio Ambiente.
13: Felipe Beccari, do Podemos de São Paulo, apresentou o projeto que institui a Virada Nacional da Castração de Cães e Gatos. A iniciativa prevê a realização anual de mutirões gratuitos de esterilização em todo o país, com prioridade para famílias de baixa renda e animais em situação de rua.
10: Segundo Felipe Beccari, a proposta busca reduzir a superpopulação e o abandono de animais, além de prevenir doenças que podem afetar a saúde pública. O texto também prevê a ações de educação para guarda responsável e integração com campanhas de vacinação e proteção animal.
6: Transportes.
13: Comissão aprova projeto que aumenta a segurança de pedestres com deficiência. A repórter Maria Neves tem mais informações sobre o texto.
14: A Comissão de Viação e Transportes da Câmara aprovou o projeto do deputado Murilo Galdino, do Republicanos da Paraíba, que visa aumentar a proteção da pessoa com deficiência ou com mobilidade reduzida no trânsito. A proposta prevê expressamente que condutores de qualquer tipo de veículo serão sempre responsáveis pela segurança dos pedestres, especialmente das pessoas com problemas de locomoção. Como ressalta o relator, deputado Alexandre Guimarães, do MDB do Tocantins, o Código de Trânsito já determina que os motoristas são responsáveis pela segurança dos pedestres, mas não faz menção específica à proteção das pessoas com deficiência.
15: O projeto visa alterar o artigo 29 do Código de Trânsito Brasileiro, que é um artigo que visa a proteção dos carros maiores para os menores, dos menores para os ciclistas e motocicletas, dos ciclistas e motocicletas todos para os pedestres. Traz uma condição declaratória de proteção ainda maior para as pessoas com vulnerabilidade e deficiência no trânsito. Então essas pessoas com capacidade reduzida e deficiência são inseridas agora no corpo desse texto.
14: Alexandre Guimarães ressalta que o Brasil já conta com normas que reforçam a proteção das pessoas com deficiência no trânsito, como a Lei Brasileira de Inclusão. O deputado sublinha que essa legislação impõe ao poder público e aos particulares o dever de garantir acessibilidade e segurança no uso das vias públicas e dos serviços de mobilidade urbana. No entanto, na opinião do deputado, ainda assim, as mudanças na lei são fundamentais por dar ênfase ainda maior à responsabilidade dos motoristas. Segundo ele, sem isso, a proteção dos pedestres com deficiência ou mobilidade reduzida permaneceria prejudicada. A proposta, que reforça a proteção de pessoas com deficiência ou mobilidade reduzida no trânsito, ainda será analisada pela Comissão de Constituição e Justiça. Da Rádio Câmara de Brasília, Maria Neves.
6: Direitos Humanos.
10: Comissão aprova infiltração policial para investigar exploração sexual de crianças e adolescentes. A repórter Mônica Tati explica a questão.
16: Projeto aprovado pela Comissão de Segurança Pública e Combate ao Crime Organizado da Câmara dos Deputados prevê medidas de reforço contra o tráfico, a prostituição e a exploração sexual de crianças e adolescentes. O texto reconhece essas práticas como atividades típicas de organizações criminosas e permite a adoção de instrumentos legais, como a infiltração de agentes policiais. Segundo o autor do projeto, o deputado delegado Paulo Bilinski, do PL de São Paulo, a infiltração já está prevista na Lei das Organizações Criminosas, mas é preciso prever uma nova legislação no caso específico de crimes sexuais contra crianças e adolescentes. Paulo Bilinski ressalta que muitos aliciadores e intermediadores operam por meio de redes sociais, fóruns fechados e plataformas de comunicação criptografadas, de difícil acesso para investigação.
17: A característica do crime de pedofilia, de tráfico de crianças, a principal característica é que são ambientes extremamente fechados. Como você investiga um lugar da onde não sai informação? A única forma de investigar é com a infiltração. O Brasil tem uma dificuldade de fazer infiltração policial, que é um ambiente sem a prática e sem o costume. É um método de produção de prova que existe no Brasil, na legislação, faz tempo, mas não é empregado dessa forma, com essa facilidade.
16: O texto também amplia as medidas de proteção aos agentes infiltrados e aos seus familiares, como escolta, alteração de identidade, mudança de domicílio e eventual inclusão em programas especiais. A proposta busca ainda aprimorar a cooperação internacional, facilitando o intercâmbio de informações e operações com outros países. O projeto, que reforça o enfrentamento ao tráfico e à exploração sexual infanto-juvenil, será analisado pelas comissões de Previdência, Assistência Social, Infância, Adolescência e Família e de Constituição e Justiça e de Cidadania. Depois seguirá para a votação no plenário da Câmara. Da Rádio Câmara de Brasília, Mônica Tati.
6: Saúde.
13: Josivaldo JP, do União do Maranhão, defende a aprovação de projeto que cria uma política nacional de apoio a crianças e adolescentes neurodivergentes. Autor da proposta, ele explica que o objetivo é ampliar o acesso a diagnóstico, terapias e apoio escolar, com prioridade para famílias em vulnerabilidade.
10: Josivaldo JP também aponta que o projeto prevê a criação de um fundo nacional para financiamento de centros de atendimento, serviços itinerantes e formação de profissionais especializados. De acordo com o congressista, a maior parte dos recursos será destinada a famílias inscritas no CadÚnico.
6: Segurança Pública.
13: Proposta em debate na Câmara impõe medidas mais rígidas para acusados que cometam novos crimes. Saiba mais na reportagem de José Carlos Oliveira.
18: A Câmara dos Deputados analisa a proposta que altera o Código de Processo Penal para impor regras mais duras para criminosos reincidentes. O texto do deputado Domingos Sávio, do PL de Minas Gerais, permite à Justiça decretar a prisão preventiva de acusado preso novamente em flagrante após ter sido liberado em uma primeira audiência de custódia. Domingos Sávio argumenta que a medida vai prevenir a repetição de crimes cometidos por pessoas que já possuem histórico criminal e processos pendentes.
19: Prendeu uma vez, teve audiência de custódia, você tem o direito de ficar livre para responder em liberdade, mas foi preso pela segunda vez, houve uma reincidência, ele fica preso preventivamente enquanto tramita o seu julgamento para decidir qual é a pena. Ou seja, acaba com esse prende e solta. Isso está desmoralizando a polícia e incentivando o crime. Portanto, o meu projeto de lei que irá contribuir nessa guerra contra o crime.
18: A proposta foi aprovada na Comissão de Segurança Pública, inclusive com novas regras para facilitar a ação policial nas prisões em flagrante. Uma das alterações valida o flagrante baseado em denúncia anônima ou fundada suspeita, desde que haja descrição detalhada das circunstâncias objetivas que levaram à ação policial. O texto aguarda a análise da Comissão de Constituição e Justiça, onde já recebeu o apoio da relatora. A aprovação definitiva na Câmara depende da apreciação do plenário. Da Rádio Câmara de Brasília, José Carlos Oliveira.
6: Comissões.
10: Relatório de comissão externa sobre feminicídios no Rio Grande do Sul, aprovado neste primeiro semestre, propõe diversas medidas para combater o problema. A repórter Daniele Lessa nos conta as medidas sugeridas.
20: O feriado de Páscoa do ano de 2025, com 12 assassinatos de mulheres, foi o motivo de criação da comissão externa sobre feminicídios no Rio Grande do Sul, que após realizar 43 reuniões e ouvir mais de 300 pessoas, aprovou seu relatório final, com um diagnóstico da violência e com 95 propostas para o Estado e para uma política nacional de enfrentamento. A coordenadora da comissão, deputada Fernanda Melchiona, do PSOL Gaúcho, disse que o trabalho continua, agora levando as propostas a diferentes órgãos e cobrando medidas efetivas.
21: E a ideia não é um relatório final da comissão, é um relatório parcial para que a gente possa, até o ano de 2026, final do ano, a nossa comissão tem até janeiro de 2027, cobrar o que está sendo feito.
20: Entre as propostas estão o aumento da estrutura de atendimento à mulher, especialmente em pequenas cidades rurais e no litoral norte, que não conta com nenhuma delegacia da mulher, ampliar o alcance de ações que funcionam, como colocar tornozeleiras eletrônicas em agressores, garantir o aumento de recursos federais para o combate ao feminicídio nos estados, por meio de aprovação de projeto de lei e também ações de educação e comunicação que possam alterar a cultura de violência.
22: Que esclareça, que enfrente, não apenas que anuncie tantos feminicídios. Não basta para nós apenas a contabilidade macabra e perversa. Nós queremos que se fale da vida dessa mulher, que se humanize, que se diga que ela era mãe, que se diga que ela era filha.
20: Em 2025, no Rio Grande do Sul, foram 80 feminicídios consumados e 264 tentativas. Da Rádio Câmara de Brasília, Daniele Lessa.
6: Justiça.
13: A Comissão de Relações Exteriores aprovou o projeto que restringe a prisão preventiva de policiais investigados por ações em serviço. A reportagem é de Luiz Cláudio Canuto.
23: A Comissão de Relações Exteriores e de Defesa Nacional da Câmara aprovou o projeto que restringe a prisão preventiva e medidas cautelares contra agentes de segurança investigados por atos praticados durante o serviço. O texto altera o Código de Processo Penal. Segundo o projeto, juízes só poderão determinar prisão preventiva ou medidas cautelares daqueles profissionais se houver demonstração inequívoca de que a conduta não ocorreu em legítima defesa ou no estrito cumprimento do dever legal. O autor da proposta, deputado Coronel Assis, afirmou que o objetivo é proteger quem atua em situações de alto risco. O relator, deputado General Girão, do PL do Rio Grande do Norte, recomendou a aprovação do texto. Na avaliação dele, a proposta não afrouxa o controle penal, mas exige uma motivação mais robusta para que não haja a prisão do policial.
2: Esse poder de polícia nunca foi tão desmoralizado no nosso país. Nós precisamos tratar com rigor a criminalidade. E é claro, e precisamos dar respaldo aos nossos policiais que combatem a criminalidade para que eles não sejam perseguidos. O que se vivencia hoje no Brasil é isso. Muitas decisões são tomadas derrumpante por magistrados, condenando policiais, às vezes até mesmo dentro da própria corporação, tirando da rua, proibindo promoções policiais. Policiais que foram envolvidos em algum tipo de atuação de enfrentamento ao crime, já considerados no carimbo na testa como sendo culpados. Não, não é assim que deve se tratar o policial. A gente tem que dar respaldo para que ele possa ter, sim, a autoridade de defender a sociedade.
23: A regra valeria para policiais, militares, policiais penais e, por sugestão do relator, também para os integrantes de polícias legislativas. Segundo o texto, para decretar a prisão, a autoridade judicial deve comprovar que o ato do agente não se enquadra em duas situações específicas: excludente de ilicitude prevista no Código Penal, como legítima defesa, e estrito cumprimento do dever legal. E também contexto de risco iminente ou ameaça grave à ordem pública ou à integridade física, inclusive de outra pessoa, em que o uso da força tenha sido necessário e proporcional. O projeto que restringe a prisão preventiva de agentes de segurança em serviço está na Comissão de Segurança Pública e Combate ao Crime Organizado. Em seguida, vai à Comissão de Constituição e Justiça antes de seguir para o plenário. Da Rádio Câmara de Brasília, Luiz Cláudio Canuto.
6: Trabalho.
10: Câmara debate proposta que garante a manutenção do auxílio alimentação durante as férias. O texto já está sendo analisado pelas comissões, como informa a repórter Sofia Peçanha.
3: A legislação trabalhista considera que o auxílio alimentação não integra a remuneração do empregado. E com isso, muitas empresas descontam o valor do vale quando o trabalhador sai de férias ou de licença, por exemplo. Esse entendimento, no entanto, pode mudar se avançar na Câmara dos Deputados o projeto sobre o assunto. O autor da proposta, o deputado Acácio Favacho, do MDB do Amapá, entende que quando a empresa concede o auxílio alimentação, o empregado passa a contar com o valor no orçamento, não sendo justo reduzi-lo em situações justificadas de ausência, como férias, uso de banco de horas, motivo de doença comprovada, acidente de trabalho, licença maternidade e licença paternidade. O projeto já foi aprovado pela Comissão de Trabalho, onde o relator, o deputado Ricardo Maia, do MDB da Bahia, reforçou que a alimentação é um direito social essencial à dignidade e ao bem-estar do trabalhador. Ele concordou que a manutenção do benefício em períodos justificados de ausência é uma forma de garantir segurança alimentar e proteção social.
4: A finalidade principal do auxílio alimentação é promover a segurança alimentar, um pilar que não pode ser removido justamente quando o trabalhador mais precisa dar tranquilidade para o seu descanso e recuperação.
3: Segundo a proposta, a regra não vale para afastamentos com recebimento de benefício previdenciário, como nos casos de auxílio-doença pago pelo INSS. O projeto que proíbe o desconto do auxílio alimentação durante as férias e outras faltas justificadas será analisado agora pela Comissão de Constituição e Justiça. No entanto, o deputado Jorge Guitten, do Republicanos de Santa Catarina, apresentou um requerimento de redistribuição para que o texto também seja analisado pela Comissão de Finanças e Tributação. Esse pedido ainda aguarda a decisão da Câmara. Da Rádio Câmara de Brasília, Sofia Peçanha.
6: Votação.
13: Glauber Braga, do PSOL do Rio de Janeiro, reclama da demora do Senado para votar o fim da escala 6x1 já aprovado na Câmara. O parlamentar cobra que os senadores avancem na análise da matéria sem novos adiamentos.
10: Glauber Braga argumenta que o fim da escala 6x1 dará mais tempo de descanso e melhores condições de vida para os brasileiros. O parlamentar afirma que o modelo atual prejudica trabalhadores submetidos a jornadas exaustivas, especialmente em atividades de maior desgaste físico.
13: Termina agora o Jornal Câmara dos Deputados, produzido pela Rádio Câmara, com trabalhos técnicos de Wellington Teles e a apresentação de Val Monteiro e Luciana Vieira. Uma boa noite para você.
10: A Voz do Brasil volta na segunda-feira. Boa noite e bom fim de semana.
6: 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Boa noite.

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0: 10 e 7.
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0: 16. 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

0: 10:33.
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10h46. 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
1: 11:32.
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1: Meia-noite e sete.
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0: para 12:15.
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0: Meia-noite e 32.
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0: meia-noite e 45.
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1: 1:18.
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1: 1:30.
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1: 1:46.
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0: 1216.
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0: 11:45.
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0: 16:17.
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0: 3:32.
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0: 4 e 2.
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1: 4:31.
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2: 5 e 2.
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0: tá aqui. Infelizmente vou devagar, viu, gente? Quase que eu não vinha hoje. Não tô muito bem. Tô vendo aqui o tanto de gente aqui já participando do nosso programa. Vamos conduzir até as 8. E eu vou levar o programa devagar aqui. Infelizmente, não tive bem esta madrugada, né? Dormi cedo, mas infelizmente aconteceu. Acho que eu não vinha, né? Mas eu achei por vir conduzir essas 3 horas de programa, tá certo? Devagarzinho, mas no limite aqui, tá certo? Bom dia pra vocês, obrigado pelo carinho, obrigado pela audiência. Que Deus abençoe a todos. Vou tentar conduzir devagar aqui o programa. Atendendo vocês, vamos fazer o sorteio do radinho, vamos fazer o sorteio também da feijoada do tropeiro, tá bom? Que Deus abençoe a todos. Deixa eu ver como é que tá aqui o zap zap aqui. Laura do Minas Nova, bom dia, Paula. Aqui deixa eu ver aqui quem mais. João tá aqui, vamos ouvir o João aqui. Fala comigo, bom dia.
1: Bom dia, Paulo Fernandes, meu amigo P. Bom dia, ouvintes. Que Deus continue iluminando todos nós, certo? Tô aqui na aldeia aqui de Itamunheca.
0: Opa!
1: Tô aqui, rapaz, frio pra caramba, certo?
0: Mas
1: eu gostaria que você mandasse aí um modão pra mim aí, se fosse possível, certo? Tristeza do Jeca, um Zezé do Camargo Luciano. E ofereço pra você aí, meu irmão, e pra todos os ouvintes aí, minha família, pessoal lá da Cabeceira de São Pedro, certo? É isso aí, meu irmão. É João da Índia.
0: Opa! Rapaz, é João. João é meu amigo lá do Indaiá. Não Indaiá, não. Da Rua Indiana, né? João da Rua Indiana. Rapaz. João é meu amigo das antigas. Tá lá na aldeia dos índios, né? Itamunheca. Ouvindo o programa. Obrigado, viu, João. Que Deus abençoe. Falar nisso, hoje tem a festa lá em Cabeceira do São Pedro, né? É hoje, né? Lá no bar do... Como é que é o nome? Bar do Delegado, né? Festa que está sendo conduzida pelo Moacir, por tio Beto, né, o Beto Vans, e também meu amigo João, lá da Indiana, é um dos colaboradores da festa lá. Diz que vai ter muita, um forrozinho lá, né, o pessoal vai com forró, vai ter uma fogueira, vai ter uma animada, quadrilha parece, né, quentão, muita coisa bacana lá, viu? Então, convido você para fazer parte desta festa maravilhosa, porque hoje o bicho vai pegar lá, vai ser muito bom, viu, gente? Pra quem gosta de festa, eu particularmente vou estar lá, tá? Vou estar lá por volta das 7 da noite, vou lá passear, vou ver como é que tá o clima lá, gostoso, né? Que com certeza vai ser uma benção de Deus. Nós vamos estar lá participando dessa festa maravilhosa, tá bom? Ô, gente, você que mandou seu número da sorte ontem, hoje não precisa mandar novamente não, tá? Porque esse número que você mandou ontem vai valer pro tropeiro, pro radinho, né? E também pra feijoada, tá certo? Segredo da Loura, se dá tempo, a gente vai revelar hoje também, viu? Tá em R$70, mais um tropeiro e uma feijoada, o segredo da Loura, tá bom? Deixa eu ver quem mais tá comigo aqui, gente. É muita gente participando, meu amigo Claudio Honor. Bom dia, Paulo Fernandes. Estamos aqui junto e misturado. Desde as 4 da manhã, tá certo, meu amigo? Obrigado pelo carinho, que Deus abençoe poderosamente. Aos poucos eu vou ouvindo aqui devagarzinho o zap zap, viu, gente, dessa turma, né, devagarzinho.
2: Bom dia, Paulo
0: Fernandes,
2: dia. Deus abençoe o seu dia, que é Jorge Pavão. Gostaria de deixar um bom dia para meu esposo Romácio e dizer para ele que eu amo ele muito, que eu tô com muita saudade dele. Desde já agradeço, tenha um bom dia.
0: Tá bom, na medida do possível a gente vai atendendo os pedidos musicais aqui, viu, gente, tá bom? Na medida a gente vai atendendo todo mundo, tá certo? Que Deus abençoe vocês, obrigado pelo carinho da audiência. Vou chamar mais uma música aqui, atender o pedido musical do meu amigo João. Tristeza do Zeca com Zezé de Camargo e Luciano. Agora são 5 horas e 11 minutos, bom dia.

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5: Estamos de volta com o nosso programa Bom Dia TO. Para você que mandou zap zap ontem, você que mandou seu número da sorte, tá registrado aqui, tá, gente? Não precisa mandar. Tem alguém ligando aqui, gente? Tá ligando, tá ficando mudo, né? Não sei o que tá acontecendo, mas tá ligando. Manda o zap zap 988484759. Esse é o nosso zap zap. Fala, minha amiga Ceissa. Bom dia, Paulo Fernandes. Aqui é a Ceissa, estou aqui na sintonia. Se possível, gostaria que você tocasse Telefone Mudo com Trio Parada Dura. Pode deixar que eu vou providenciar ela aqui pra você, tá bom? Que Deus abençoe a todos. Obrigado pelo carinho. Valeu, Ceissa. Obrigado, tá? Maria dos Anjos, bom dia, Paulo Fernandes. Que Deus abençoe a todos. Meu número da sua. Ô, Maria dos Anjos, deixa eu te perguntar aqui. Deixa eu até confirmar. Ontem você já mandou seu número da sorte, tá? Ontem você já mandou, então não é necessário você mandar hoje, tá bom? Já tá registrado de ontem, tá? Não dá pra atender agora não, viu, gente? Já tá registrado o seu número de ontem, viu? Já tá registrado o seu número de ontem, então é o de ontem que tá valendo, tá bom, minha amiga? Maria dos Anjos lá do bairro de Fátima tá sempre ligadinha no Bom Dia Teó. Obrigado, Maria dos Anjos, que Deus abençoe, viu? Eita, tá registrado o seu número aqui. Boa sorte pra você hoje, tá certo? Deixa eu ver quem mais está comigo aqui, é muita gente, né? Deixa eu ver aqui. Rildo, bom dia, Paulo Fernandes, estou aqui na sintonia com a minha querida esposa, Ceissa, meu número da sorte é esse aí, tá? O Rildo ontem, ele não mandou o número da sorte ontem, tá mandando hoje, mas ó, manda outro, viu, Rildo? Que esse número aí tá blugado, inclusive até Dimas também, viu, Dimas Flusão, seu número tá blugado, tá? Era pra você mandar um outro ontem. Seu número tá blugado, viu, Dimas? E o meu amigo Rildo, manda outro número pra mim, tá bom? Esse número aí também tá blugado, tá? Manda outro número, porque esse aí não vale, viu? Tá bom, meu amigo? Tá aguardando você aí consertar seu número da sorte, tá ok? Deixa eu ver quem mais tá comigo aqui. Deixa eu ver aqui. Tô desovando aqui alguns vídeos. Alguma chamada? Marcílio, mototaxista. Bom dia, Paulo Fernandes. Estou aqui no Minas Nova, né? Ouvindo seu programa. Seu programa na 10 é mil. Estou em Bom Jesus da Lapa acompanhando. Seu maravilhoso programa. Inclusive, minha irmã viajou para aí também ontem. Bom Jesus da Lapa. Seu número de ontem tá registrado aqui, viu, ô Marcílio, mototaxista. Mesmo lá em Bom Jesus da Lapa, ele continua na sintonia do Bom Dia Teó. Obrigado, viu, meu irmão? Gratidão sempre. Deus abençoe poderosamente sua vida aí, tá certo? É bom demais saber disso, né? O pessoal gosta do programa, não perde o programa de jeito nenhum, né? Deixa eu ver quem mais tá comigo aqui. Tô desovando aqui algumas chamadas. Ô, Rildo, tá beleza isso aí, viu? Tá registrado aqui, viu, meu irmão? Tá registrado, tá beleza, viu? Tá registrado, tá bom? Deixa eu ver quem mais tá comigo aqui. Rildo, tá registrado seu número? Deixa eu ver quem mais tá comigo aqui. Juraci, bom dia, Paulo Fernandes. Nós aí, saco de estopa de Daniel. Ótimo dia pra você, obrigado pelo carinho. Juraci, lá do Alto São Cristóvão. Ele é esposo da nossa querida Marcele Vivian, lá do São Cristóvão. Obrigado, meu irmão. Deus abençoe, tá? Eita, nós, hein? Deixa eu ver quem mais tá comigo aqui. É muita gente participando. Tô desalvando aqui porque, como eu peguei depois das 5 aqui, então tá muito atrasado aqui o zap zap. Charles, bom dia, Paulo Fernandes. É um ótimo dia para você, todos os ouvintes. Ô Charles, eu queria te agradecer, viu? Que Deus abençoe sua vida, meu irmão. É direto de São Paulo lá. Charles é um parceiro aqui, sempre tá ouvindo o programa Bom Dia T.O. Obrigado pelo presente, que Deus te dê em dobro esse carinho, esse apego para conosco aqui do programa Bom Dia T.O. e para comigo, viu? E também para com meu filho, tá certo? Deus abençoe, obrigado, viu, Charles? Pode contar comigo aí, meu irmão. Tamo juntos sempre, tá bom, meu amigo? Valeu! Eita, o pessoal participando. Marcele Vivian, bom dia, Paulo Fernandes. Aqui é Marcele Vivian, do São Cristóvão. Tô aqui ouvindo seu programa. Ô Marcele, esse seu número aí, confirma pra mim aí se tá blugado esse número aí, Jubileu. Tá não, né? Tá não? Então tá bom, acho que não tá não. Eu achei que tava, e Reis sempre pede esse número. Ô Marcele, eu vou fazer o seguinte, eu vou registrar aqui e vou conferir se tá blugado. Se tiver blugado eu te aviso, tá? Mas tá registrado aqui, viu? Eu vou dar uma olhadinha direitinho aqui no computador. Tá muita gente participando. Eu vou chamar uma música e daqui a pouco eu volto. Segura aí.

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0: Estamos de volta com o nosso programa. Ah, Luciano, eu achei que você tinha mandado alguma coisa ontem, Luciano Senna. Bom dia, Paulo Fernandes. Essa música com Sandro Matos, São Paulo, é longe. O que é isso? É longe. Se você não passar, eu vou comer o seu gelo hoje. Ah, rapaz, vai caçar serviço. Uai, moço, pra mim, eu acho que você tinha mandado seu número da sorte ontem. Você não mandou, não? Eu vou abrir o computador aqui, eu vou dar uma conferida. Pra mim, eu acho que você tinha mandado, né? Luciano da Betel mandou. Luciano de Senna parece que não mandou, não, né? Vou registrar seu número aqui, viu? Zé Ruela, pode deixar com nós. Deixa eu ver quem mais tá comigo aqui, vamos lá. Vamos dar sequência aqui, o Zap Zap. É muita gente participando, deixa eu desovar aqui essa turma maravilhosa. Meu amigo Lucas, lá do Alto da Copasa, tá na sintonia do Bom Dia T.O. Minha amiga Cris, tá lá em BH, ouvindo a gente. Bom dia, Cris, fala comigo. Bom dia.
1: Ei, Paulinho, bom dia.
0: Bom dia.
1: Aqui é a Cris.
0: Tudo bem?
1: Aqui de Belo Horizonte, trabalho em frente ao Mercado Central.
0: Que bacana.
1: Tô ligando aqui para agradecer o carinho pelo meu irmão.
0: Opa, obrigado. Tá?
1: Que Deus abençoe você, a Rádio Imigrantes.
0: Sim.
1: Tô ligadinha aqui com vocês, hein?
0: Obrigado.
1: Um milhão de beijos, obrigado pelo carinho.
0: Obrigado eu. E ela mandou um videozinho aqui. Olha, do fogão de lenha, rapaz. Olha que bacana. Ouvindo a gente. Ô, Cris, obrigado, minha querida. Deus abençoe sua vida aí, viu? Lá no Mercado Central, em BH, tá ouvindo a gente pela Rádio Net. Obrigado, minha amiga. Deus abençoe grandemente a sua vida, viu? Forte abraço pra Lucas aí, que tá na sintonia do Bom Dia T.O. Obrigado pelo carinho. Lucas, Vitor tá mandando um abraço pro seu pai, Douglas Francisco. O Mauro, pastor Mauro, bom dia, Paulo Fernandes, anota meu número da sorte aí, tá anotado, pode deixar com nós. Juraci, lá do Alto do São Cristóvão, também na sintonia do Bom Dia T.O. Ele que é esposo da nossa querida Marcela e Vívia, tá na sintonia do Bom Dia T.O. Daqui a pouco tem sorteio, gente, segura aí, viu? O Wallace, lá do São Cristóvão, bom dia, Paulo Fernandes. Bem, tudo bem? Deixa eu te perguntar, já que eu tenho um tucano e você um cachorro, vamos passear com eles. Você vai com o cachorro na frente, eu vou. E eu vou com um pedaço de pau atrás, viu, cambada? Vai dormir, rapaz, me deixa em paz. Eita, que caba chato, rapaz. Boate azul. Também não vou tocar nada de música pra você também, não, viu? Não dá tempo, não. Vai. Faz o seguinte, vai fazer crochê. É crochê ou crochê que fala? Vai tomar seu tempo com outra coisa e me deixa em paz, rapaz. Eu tô cheio de serviço aqui, você fica me alugando ainda. Minha amiga Ceice, eu já mandei um abraço especial pra ela aqui. Muito obrigado pelo carinho, já toquei. Neuza Maria, bom dia, Paulo Fernandes. Por gentileza, eu gostaria de ouvir uma música romântica. Pode ser qualquer uma, tá certo. Neuza de Água Fria, ela adora o programa Bom Dia T.O. Tô aqui ligado, seu programa eu adoro. Obrigado, meu anjo. Beijo carinhoso no seu coração. Neuza lá de Água Fria, sempre ligada no Bom Dia T.O. É bacana demais, viu? Rildo já falou comigo que tá com a esposa lá curtindo a gente. Aldinei, bom dia, Paulo Fernandes. Tô por cá ligadinho no seu programa, viu? Hoje completa mais um ano de vida. Hoje eu completo mais um ano de vida. Parabéns, feliz. Deus abençoe. Meu nome da sorte é esse aí. Tá bom, tá completando mais um ano de vida. Parabéns.

0: Completando mais um ano de vida hoje. Parabéns hoje, felicidade sempre. Deus abençoe sua vida, meu irmão. Aldinei, né, do bairro São Pedro, na sintonia. Obrigado, meu querido, que Deus abençoe, tá? Felicidades hoje pra você, você merece, meu irmão. Guerreiro, tive o privilégio de conhecer lá no Bar da Loira. Gente finíssima, né? Xande tá falando aqui, bom dia, Paulo Fernando, meu número da sorte é isso aí, viu? É, Paulo, solta o Giló e o Redondo pra nós hoje. Vou soltar assim daqui a pouco pra você, viu? Acorda, negada!
1: Acorda, negada!
2: Tu tava onde, papai?
0: Eu não sei onde que tava, não. Apareceu do nada aqui. É, apareceu do nada. Sossega seu facho aí, viu, Xande? Guila lá na colônia, hoje tem aquela deliciosa comida, né, Guila? É, município de Carlos Chagas, Guila, lá na colônia. Daqui a pouco tem sorteio, viu, Guila? Daqui a pouco tem sorteio. Hoje tem um sorteio no Radinho, né? Presente do nosso amigo Matias. Tem o tropeiro e a feijoada da Loura. Tem o segredo da Loura que nós vamos revelar hoje. R$70 mais um tropeiro e mais uma feijoada. Tudo isso aqui hoje nós vamos ouvir. Solta pra mim. Vou passar só um áudio seu, viu, Mauro? Só um, tá? Solta aí.
3: Não é, Paulo, eu continuo salteio, é. Lá em Belo Horizonte foi maravilhoso, com certeza. Retornei, mas aqui continuo salteiro.
0: É. É uma mulher pra você, rapaz.
3: Café? Será que já chegaram?
0: É. Não sei.
3: Eu imagino, né?
0: É, não sei não.
3: Diz que foi uma colheita sensacional, né? Muitos homens. É, maravilha. É. Bom demais, bom dia.
0: Tá bom, bom dia pra você também, viu? Solta aí, produção.
4: Bom dia, Paulo Fernandes. Aqui é o outro vulgo Padinho. Queria te pedir, se possível, tocar uma música pra nós aí com Gino e Gena, apaixonado por você. Oferecer pra toda essa galera aqui da Fazenda Saudade. Minha esposa Jéssica Viana, meu filho Heitor Rocha Viana, João Ramalho, João Trincafé, Dona Cleusa, Jeano, Girlano, de Preto. João Reginaldo,
0: tem
4: Daniel,
0: mais?
4: Zé Maria.
0: Eita, nós,
4: e pra toda essa galera que tá na sintonia do Bom Dia
0: Tá Bom.
4: Ô, Paulo, qual que é a fruta que eu te dou duas e você me dá só uma? Responda aí. É o maracujá, né, Paulo? Sucozinho gelado na hora dessa é bom, viu? Bom dia, Teo.
0: Ô, rapaz, deixa eu te falar, eu não gosto de maracujá, não, viu? Vai caçar serviço, rapaz.
2: Rapaz, deixa esse canal, hein, velho. Aí já virou bagunça.
0: Virou bagunça, virou.
2: Já virou bagunça. Eu não gostei.
0: Também não.
2: Desse ato aí.
0: Eu também não gostei, não.
2: Rapaz, quem botou isso aí? Quem botou? Rapaz, é sacanagem, velho. Aí já virou bagunça.
0: Virou bagunça, virou.
2: Já virou bagunça. Eu não gostei.
0: Também não.
2: Desse ato aí.

Você também, minha querida. Deus abençoe sua vida, viu? Eita, é muita gente participando aqui, viu? É, AD, que é isso aqui, gente? Não falou, não resolveu nada, não mandou um zap zap aqui, mas não registrou nada, né? Não registrou nada. Julimar, bom dia, Paulo Fernandes. É, anota meu número da sorte aí, por gentileza. Tá anotado, meu irmão, seu número da sorte. Agora nós vamos chamar a música, porque chega de conversa fiada, viu? Ah, rapaz. Eita, nós, hein? Tá dando tempo de fazer nada aqui hoje, viu? 5h41.

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1: Estamos de volta com o nosso programa Bom Dia, Teó. Vamos dar sequência aqui porque tem muita gente participando. Deixa eu mandar um abraço especial para minha amiga Loura, a Loura da feijoada mais desejada de Teoflotone, do Tropeiro. Hoje tem o segredo da Loura, tá, gente? Hoje, além do Tropeiro e a feijoada que a gente sorteia todo final de semana, hoje tem o nosso radinho, vamos sortear o rádio. Vamos sortear um radinho aqui, viu, gente? Vamos sortear, tá? Além disso, vamos sortear também o Tropeiro, a feijoada e mais. Tem o segredo da Loura. Hoje será revelado. Ô, gente, quem ganhar o sorteio do segredo da Loura vai ganhar também uma Coca de 2 litros, viu? Um refrigerante de 2 litros, tá? Então vai ser R$ 70,00, um Tropeiro, uma feijoada, mais uma Coca de 2 litros. Deixa eu mandar um abraço especial para todos os meninos do aplicativo. Pessoal aí da Feira Coberta do bairro Bela Vista. Alô, boleiro, meu amigo Mauricinho. Tá na sintonia do Bom Dia Teó, Felipe, Carrara, aquela turma todinha ali da Feira Coberta do bairro Bela Vista. Ele está sempre ligadinho no Bom Dia Teó, Hernani, Fugo Felipe, né? Eita, nós. Um abraço pro meu amigo Antônio Ramalho de Souza, meu querido Bichão, né? Mais conhecido como Bichão, meu amigo das antigas, né? Amizade sólida que a gente tem. E às vezes a gente não para pra conversar não, mas a nossa amizade continua do mesmo jeito, né? Das antigas. Toninho, meu amigo. E está sempre ligadinho no Bom Dia Teó. E Mauricinho falou, eu tô de olho no segredo da Loura. Eu quero levar pra casa esse prêmio. Então participe, fique ligado, viu? Deixe o radinho ligado que às 7 da manhã tem o segredo da Loura. São R$ 70,00, mais uma Coca de 2 litros, mais uma feijoada e um tropeiro, que será sorteado no segredo da Loura, tá? Este é o prêmio do segredo da Loura. Já... nós vamos sortear a parte uma feijoada e um tropeiro. Agora você tem que mandar seu número da sorte. Participa, manda sua mensagem aqui pro programa Bom Dia Teó. Mande seu número da sorte, tá? E nós vamos fazer o sorteio daqui a pouco, tá bom? Tem um radinho também que nós vamos sortear. Forte abraço pra minha querida Vânia, tá lá no Jardim São Paulo, na sintonia do Bom Dia Teó. Obrigado, minha querida. Deus abençoe, tá? Forte abraço pra você também, tá bom? Eliane Ramalho tá participando aqui também, mandando seu número da sorte, obrigado. Daqui a pouco tem o baú do Brega, viu, gente? Tem que preparar aqui o baú do Brega, ainda que eu não preparei. Cardoso Sanfoneiro, fala comigo, bom dia.
2: Bom dia, Paulo Fernando. Quem fala é Cardoso Sanfoneiro do Baixo Taquara. Gostaria de ouvir uma música ouvindo a gente do Filho de Goiás. Gaiola de Bronze, eu ofereço essa música a minha esposa Nazi, todos os meus familiares. E para você, a todos funcionários também esse rádio imigrante, um forte abraço do fundo do coração. Tchau, tchau, meu grande amigo locutor, São Paulo Fernando.
1: Gente boa, meu amigo, tá aqui na sintonia do Bom Dia Teó, rapaz, é gente fina demais, ele é o Cardoso Sanfoneiro, sempre ligadinho no Bom Dia Teó. Alô, Loura, pode preparar a feijoada do tropeirinho que o pessoal tá ansioso pra buscar essa delícia aí, viu? Hoje, a partir das 10h40 da manhã, a Loura já tá lá com a mão na massa, lá participando, viu, gente? Tá participando do programa lá, ouvindo a gente, né? E já preparando também, viu? Já preparando, preparando lá o tropeiro e a feijoada, que será sorteado daqui a pouco. Deixa eu mandar um abraço aqui pra minha amiga Vânia, lá no Jardim São Paulo. Que Deus abençoe poderosamente sua vida, minha amiga, valeu, viu? Ô, Wallace, tá anotado seu nome da sorte, rapaz. Tá anotado, viu, Paulo? Esta música pra mim no baú do Brega. Ah, você tá querendo... Eu vou fazer um programa só pra você agora, viu? Sossega seu faixa aí, rapaz. Eita. Ô, gente, quando eu for falar aqui, ó. Quando tem sorteio assim, é meio complicado pra mim conseguir produzir as músicas aqui. Entendeu? Eu preciso ficar programando. Aí fica difícil pra mim, tá? Às vezes eu não passo a música de vocês aí, mas é porque fica complicado pra mim tocar a música.
3: Bom dia,
1: bom Paulo. Dia.
3: Paulo. Oi. Passa uma música pra nós aí com a Batista. Vamos falar de cirurgia. Todos oi, Padu, Fabrícia, Léo.
1: Certo.
3: Eduarda, Suzinha, Thomas. Tô te ouvindo, Paulo.
1: Tá
3: aí,
1: bom.
3: Paulo. Vai liberar o redor do Giló. Ninguém compra uma xixi, não, Paulo.
1: É por isso que eu não passo as músicas. Vocês ficam esculhambando comigo?
3: Se eu comprasse, você vem comer mais eu, né? Com carne moída, né?
1: Tá, vai caçar. Ô, Gracinha, você não tem o que fazer, não, Gracinha?
3: Você prefere o leite quente?
1: Você não tem o que fazer, não, tá, mulher?
3: Espera.
1: Vai lavar vazia, mulher?
3: Não dá só 51.
1: Cara. Ah! Tá doido, rapaz. Que foi, Vandélia? Que tu tá querendo, mulher?
4: Ah? Bom dia, Paulo. Olha meu nome aí, viu?
1: Ah.
4: Você tá com converseiro, hein, rapaz? Você tá doido.
1: Ô, Vandélia, você mandou seu número ontem. Você tá querendo mandar outro hoje de novo?
4: Brincadeira, viu, Paulo? Mas tá conversando demais mesmo?
1: Não, tem que conversar porque tá tudo atrasado.
4: Essa tá ruim.
1: Tá tudo atrasado aqui, mano. Já passei mal a noite toda essa noite. Ô, Vandélia, o número que vale é o de ontem, viu? Você já mandou seu número ontem, tá? Eu deixei bem claro. Quem mandou o número ontem não precisa mandar hoje, gente. Tá? Já tá registrado o de ontem, viu? Deixa eu chamar a música aqui e registrar o restante que tem aqui, tá bom? Vamos lá, então. Agora são 5 horas e 52 minutos. Bom dia.

0: Oi, gente, só lembrando que o sorteio será às 7 da manhã, tá? O sorteio será às 7 da manhã. Não vamos ligar para você, se você for contemplado, a gente não vai ligar para você. Então, portanto, fica ligado no sorteio. Hoje vamos sortear um lindo rádio, tá certo? Vamos sortear um radinho, presente do nosso amigo Matias, lá do Shopping Popular, meu amigo, parceiro. Valeu, Matias. Deus abençoe sua vida aí, meu irmão. Obrigado, viu, pelo carinho da audiência, obrigado pela sintonia. Vamos sortear também uma feijoada, um tropeiro, presente da Loira da Feijoada lá do bairro Bela Vista. Obrigado, viu, Loira? Valeu, que Deus abençoe, tá? Forte abraço pra você. É, um abraço, deixa eu mandar um abraço pra turma aqui, seu Carlos da Madalena Kerner, seu Tião taxista, minha amiga Cássia lá da Suíça. Obrigado, viu, Cássia? Forte abraço pra Dona Negra, Carol, lá no sítio Poton. É, sítio Cana Braba em Poton, obrigado, viu? Dalso Júnior, lá no sítio Recreio em Poté, essa turma maravilhosa aí, Altemir do Rio de Janeiro, Ademir lá do Assentamento de Saudade, Cor Caeté, Marquinhos da padaria, da papelaria Bela Vista, obrigado, Marquinhos. É, enfim, essas pessoas que têm me ajudado muito aí, pessoas que têm colaborado comigo, pessoas que às vezes me ajudam aqui no programa. Ô, minha amiga Vânia, todos os dois estão plugados. Escolhe outro número pra mim, por gentileza, minha querida, tá bom? Escolhe outros dois números pra mim, por gentileza, e manda aqui que todos os dois estão plugados, tá bom? Enfim, que Deus abençoe. Hernani lá da Matinha, bom dia, Paulo. Tô aqui, eu, minha esposa Isabel e meus filhos Kelvin e Erika ouvindo você aqui na Matinha. Obrigado, Hernani. Tá sumido, hein, Hernani? O que aconteceu com você que você sumiu, hein? Eita. Ô, gente, os pedidos musicais eu não tô conseguindo passar devido à demanda. Eu tenho que até preparar aqui o baú do brega que eu não preparei ainda. Enfim, tá certo? Tá, agora sim, minha amiga. Agora sim, tá? Nós vamos registrar o primeiro aqui pra você, tá bom? Vânia, tá sempre participando comigo. Vânia, parece que esse dia foi sorteada, né? Ah, parece que foi. Enfim, vamos lá então. Daqui um dia tem aquela festona lá, né? Festival da Goiaba, lá em Itamunheque. Falar nisso, agora é domingo, agora vai ter uma festinha em Itamunheque lá. Eu acho que o arraiá da escola lá, né? Dos alunos da escola. Parece que eu vou dar uma passadinha lá pra saber como é que vai ser esse arraiá, tá certo? Deixa eu mandar um abraço especial pra todos que estão na sintonia aqui. O que foi aqui o Roberto? Roberto tá cobrando o que aqui? Deixa eu ver aqui. Um Sombra. Fala, Sombra.
1: Bom dia, Paulo Fernandes.
0: Bom dia.
1: Então, Sombra aqui, Jardim São Paulo. Passa para mim, fila do tipo.
0: Tá. Hoje não dá tempo de mais nada, viu, Sombra? Não dá tempo de mais nada, viu?
1: Ô, Paulo Fernandes.
0: Oi.
1: É o Sombra aqui, Jardim São Paulo.
0: Sim, eu sei que é você, ó. Eu sei.
1: Ô, Paulo Fernandes. Oi. É o Sombra, Jardim São Paulo.
0: Sim, sim.
1: E a minha música?
0: Sua música vai ficar para semana que vem, viu? Eita, Sombra, agora tá difícil aqui, rapaz. Agora tá difícil. Entrou o baú do brega, já era. Vamos pro baú do brega, porque senão não faz nada aqui, viu?

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bom demais. Eu já estou querendo... Vamos de primeira. Baldo Brega, vamos assim, ó. 6 e 10. Marcelo Reis.

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6: Estamos de volta com o nosso baú do brega. Ah, rapaz do céu, viu? Ô, gente, tem muito zap zap aqui que eu não passei ainda. Nós vamos passar agora, viu? Eita, nós, hein? É, tem alguém aqui, Larissa, do bairro Bela Vista. Ô, Larissa, ela tá falando só. Ela falou que é do bairro Bela Vista, ela mandou o número da sorte. Ô Larissa, esse número está bugado, manda outro pra gente, tá bom? Larissa do bairro Bela Vista tá participando com a gente aqui pelo Baú do Brega. Obrigado pelo carinho, que Deus abençoe poderosamente a vida de vocês aí, você e toda a sua família, tá? Manda outro número pra gente aqui, tá bom? É, Jane Sena, eu quero ganhar esse rádio porque estou de regime. Pode ser o Pix também. Uai, o que que tem a ver rádio com regime? Hein? Jane, você sossega seu facho, mulher. Tá registrado seu número da sorte aqui, viu? Daqui a pouco tem sorteio. Ô, gente, hoje vai ter um sorteio de um rádio, tá? Presente do nosso amigo Matias. Tem 4 unidades de rádio pra sortear. Tem esse primeiro, depois nós vamos sortear mais 3, parece, né? Que o Matias falou. Inclusive, se o Matias estiver me ouvindo, entre em contato comigo aqui. Manda um zap zap aqui pra rádio. Telefone 988484759. Manda o zap aqui pra rádio pra confirmar isso que eu tô falando, viu? É. Isso. Manda um abraço pro meu amigo Jansen, lá do Bar Balim. Alô, Balim! Alô, Jansen! Alô, quem mais? Gilson! Tá todos ouvindo a nossa programação lá do Bar Balim. É o pão de queijo mais desejado de Teófilo Otoni. Eu vou te falar. E o café? Pensa num café gostoso. Eita, rapaz. Agora eu quero saber quem de vocês... ontem começou o negócio da Pampulha lá também, né? A Festival de Quadrilha do T.O. Diz que Gilson foi lá e, ó, tomou todas lá ontem, né? Eita. E o problema é que esses caras começam a tomar e começam a liberar o caneco. Pode tomar no meu caneco aí. Pode tomar e vai liberando, e vou te falar a verdade. Nós é amigo, pode tomar à vontade. É, eu vou falar com você. Depois eu vou passar lá no Barbalinho pra conversar sobre isso aí, que esse negócio tá complicado demais, viu? Que foi, Luciano da Betel? Ô, Luciano, você já não mandou seu nome da sorte ontem, eu já anotei. Falar nisso, cadê o meu amigo Tom? É Tony, né? Pensa no homem que gosta de... O homem é bom goleiro. Na época que ele jogava nos campos de vaso, ele pegava muita bola mesmo, hein? Grande goleiro. Hoje em dia ele não consegue pegar mais nada, não. Até a hora que passa 2-3 bolas debaixo das pernas dele, não consegue pegar nada, né? Jucimara, bom dia, Paulo Fernandes. Esse número tá blugado, viu, Jucimara? Manda outro pra gente aí, minha amiga. Tá bom? Manda outro pra nós aí, que esse número seu aí tá blugado, tá? Alguém já escolheu ele, tá bom, minha amiga? Conto com você, tá? Ô, gente, tem número blugado aí que eu tô avisando e o pessoal não tá trocando o número, viu? Se por acaso cair no sorteio aí, não vem reclamar não, tá? Não reclama, não. Tem muita gente aí que eu não passei o zap zap. Adriana Rego, bom dia, Paulo Fernandes. Meu número da sorte está valendo hoje? Lógico que tá, minha amiga. Já anotei aqui pra você, tá bom? Pode deixar que tá anotado o seu número da sorte aqui. Eu tô conversando muito porque tem muita coisa atrasada aqui, viu, gente? Agora não dá, viu? Agora já foi, viu? Só pra semana que vem, viu, minha amiga? Eita, nós, hein? Eu acabei registrando aqui. Tá bom? Tá certo. Peraí que eu vou entrar em contato agora, pra saber direitinho aqui como é que nós vamos fazer, tá bom? Deixa eu ver aqui. Eu tô meio que perdido aqui agora. Cadê? Aonde que eu tô aqui? Marizete? Fala comigo.
1: Bom dia, Paulo Fernando.
6: Bom dia. Joia.
1: Meu nome da sorte é 27.
6: Eita, nós tá bom, tá anotado aqui seu nome da sorte. Pode deixar com nós, viu? Pode deixar com nós. Deixa eu ver aqui quem mais. Já tá anotado. Você mandou ontem, viu, Alexandre? Ontem eu acho que você tinha registrado já. Dá pra eu olhar no computador aqui, tá? É, Cida. Ele e sua esposa Cida. Tá bom então, tá certo? Imigrantes FM 100,9, agora são 6 horas e 24 minutos, 6 e 24. Tá, deixa eu ver aqui, Tem muito zap zap aqui sem rodar. Eu vou fazer o seguinte, eu vou chamar uma música e já já eu volto, viu? É bem rapidinho, segura aí, tá bom? Agora são 6 horas e 24 minutos.

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2: Estamos de volta com o nosso Baú do Brega. Tem muita gente participando comigo aqui. Rapaz, Dimas Flusão já mandou aqui o zap zap. Eu quase não tô tocando o zap zap do pessoal aqui, porque hoje tá aquela correria. Ô, gente, hoje vamos sortear um rádio, tá? Um tropeiro, mais uma feijoada, tá certo? É o que nós vamos sortear hoje. Só que tem um prêmio extra pra hoje, tá? O Segredo da Loira, a Esther, a loira da feijoada lá do bairro Bela Vista. Hoje tem um segredo. E o segredo tá valendo um Pix no valor de R$70. Mais um tropeiro e uma feijoada. Além de tudo isso, uma coca de 2 litros. É o sorteio que será realizado hoje, né? Sorteio da loira, eu acho que... Ô, produção, é que horas que é, hein? Não, o da loira. Do segredo. Mas vai revelar hoje, né? Ah, tá. 7h30. Às 7h30, tá bom então. Às 7h30 é o sorteio do Segredo da Loira. Agora os outros vai ser agora às 7 horas, tá bom? Daqui uns 24 minutos aproximadamente, tá certo? Ô, gente, muito zap zap sem tocar aqui. Solta
3: bom
2: aí,
3: dia, Paulinho.
2: Bom dia.
3: Bom dia, Paulinho. O frio, como é que é frio, tá, Paulinho?
2: É,
3: hoje
2: tá osso.
3: Hoje eu vou lá pra Topaz lá, que eu vou ver minha mãe onde que ela tá lá, Paulinho.
2: É mas mesmo?
3: Joga um balde dela, né, um balde de água nela lá pra mim.
2: Deixa a dona Cecília
3: tá
2: em paz.
3: E um rapazinho que fica dando burro no terreno.
2: Misericórdia.
3: Viu? Que lá taca, vai estralar lá. Hoje o teclado cheia lá bonito, Paulinho.
2: Eita, nós, rapaz do céu, tá demais, viu? Minha amiga Tina, bom dia. Paulo Fernandes, estou por cá ouvindo você na Estrada de Poté. Seu programa, ouvindo seu programa, meu número da sorte é isso aí. Quero ganhar esse rádio, tá? Pra deixar com meu tio Leca. Eita, não, tá certo. Beijo carinhoso, boa sorte pra você, tá certo? A Ceiça tá falando o Segredo da Loira é especialidade no tropeiro. Você vai acabar acertando esse segredo de tanto você ficar falando, viu, Ceiça? Sossega seu faixa aí, mulher. Você tá quase acertando esse segredo aí, viu? Eu tô até com medo de você agora, tá bom? Alemão, o que que foi, Alemão? Seu zap passou de 50, eu não vou nem olhar, não. Não vou nem tocar, não. Meu nome da sorte é isso aí. Da mãe é isso aí, do cachorro, do papagaio, do passarinho. É o nome da sorte de todo mundo que você quer mandar aqui, né? É 50 números que você quer mandar. De jeito você acerta. Você manda o número da sorte de sua mãe, do seu pai, seu Mauro, né? Seu, do cachorro, do gato, do papagaio, do passarinho, de todo mundo, ó. E segue seu faixa aí, rapaz. Você tá muito danadão, viu? Tá doido, rapaz. Marcelinho do bairro Bela Vista também tá com a gente. Bom dia, Paulo Fernandes. Quero quero participar do sorteio. Meu número da sorte, esse número tá blugado, viu, Marcelinho? Pode mandar outro aí. Parece que o Marcelinho é lá da panificadora, né? Artifício, parece que é ele. Tá blugado esse número aí. Escolhe o outro pra mim, tá bom? Pra gente poder registrar aqui. Johnny Senna tá falando que o rádio já é meu. Eita, nós, hein? A outra tá aqui, Ceiça, é meu também. Todo mundo. Eu vou ter que fazer um caminhão de rádio pra vocês aqui, porque ninguém dá conta, não, ó. Tá doido? Fala, Dimas.
4: Meu Paulão.
2: Oi.
4: Manda a música aí do Roberto Carlos pra mim. Negro Gato. E o número para o sorteio é o 55. Obrigado.
2: Tá bom, tá dado o recado. Valtson, Dussa lá de Ipatinga, meu amigo das antigas, gente finíssima, tá morando em Ipatinga. Forte abraço pra você aí, meu irmão. Pra você, pra sua família, pra sua esposa, seu filho. Que Deus abençoe. Quanto tempo que a gente não se vê, meu amigo? Quanto tempo? Eu espero que Deus possa tá abençoando sua vida grandemente, meu amigo. Você merece, viu? Meu amigo das antigas. Era pra ser um profissional no vôlei, viu, moço? Esse cara mandava bem demais, viu? Como é que você tá aí, meu amigo? Tá tudo bem? Mora em Ipatinga, rapaz. É, tá lá em Ipatinga, no Vale do Aço. É, e ele falou aqui, ó. Eu botei em você um abraço. Que isso, rapaz? Você é meu amigo, deixa de besteira, rapaz. Para com isso, viu? Tá doido, moço. É cada um que me aparece aqui que eu vou te falar. Meu amigo Dussa, lá de Ipatinga. É, deixa eu ver quem mais tá comigo aqui. Beto Vanz. Alô, Beto. Forte abraço pra você. Que Deus abençoe. Hoje tem arraial lá do Cabeceira do São Pedro, né? Lá no bairro do Delegado. Cabeceira do São Pedro. A partir das 7 da noite eu estarei lá participando da festa. É, Moacir, Beto, o João, tá todo mundo lá abraçando essa festa aí. Vai ter muita coisa bacana lá, viu? Garanta já seu lugar lá. Vai lá, vai ser bom demais, gente. Vai ser bom demais. Eita, a Dulce tá falando, eu vou ganhar, viu? O Alequinha. É muita gente participando aqui. Mãe Raquel já mandou o zap zap. Eu nem toquei o zap zap da mãe Raquel aqui ainda. É muita gente participando. Às vezes eu me perco, né? Só conversando. 6h38. Porque senão não dá pra registrar todo mundo, né, gente? Matheus. Bom dia, Paulo Fernandes. Queria muito participar do sorteio. Meu número da sorte é esse aí. Matheus, tá falando de qual bairro, Matheus? Ele não falou do bairro que ele tá falando, não falou, né? Mas de qualquer forma tá participando aqui, mandando o número da sua. Ô, Matheus, tô olhando no computador aqui, seu número tá bugado. Manda outro pra mim aí, tá bom? Escolhe um outro número pra mim, por gentileza, e manda aqui porque seu número está bugado. Bom dia pra você, que Deus abençoe. Fala de onde você tá falando também. Ah, Jardim das Acácias, ele mandou aqui, ó. Matheus do Jardim das Acácias, quero muito participar do sorteio. Manda outro também, Matheus. Esse também tá bugado, por gentileza. Por gentileza, manda outro. Ô, Ceiça, sossega seu fácil aí, mulher. Para de ficar mandando essas mensagens pra cá, viu? Marcelinho, esse aí, Paulo, tá certo. Ah, agora sim, Marcelinho, obrigado, viu? Tá anotado seu número da sorte aqui. Vou aguardar. Ah, agora sim, Matheus, agora sim, tá ok, viu? Obrigado, Matheus, pela gentileza, obrigado pela compreensão, viu, meu irmão? Eu vou chamar aqui e vou procurar atender vocês aqui, gente, porque senão não dá. Não dá pra mim passar pra registrar os números, tá bom? Tá chegando quase a hora aqui do sorteio. 6h39.

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0: 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Eita, nós, hein? Ô, Alemão, o que que é, rapaz? Fala com seu pai, moço. Fala com seu pai. Pergunta ele se ele não tem o que fazer, não. Tá? O que que é? É o seguinte, vocês querem... Você manda o nome da sorte de Alemão, o nome da sorte do pai dele, o nome da sorte da filha dele, do filho dele, o nome da sorte da esposa dele, o nome da sorte do gato, do passarinho, do papagaio, de todo mundo, né? Todo mundo ele quer. Aí, de jeito, você cerca tudo, ó. Aí fica fácil. Ah, vai caçar serviço, vai enxugar gelo. Fala com seu pai pra sentar em cima de uma pedra de gelo aí e esperar o sorteio, tá bom? Eita, nós. Beijo carinhoso pra minha amiga Elisângela, tá lá no bairro Palmeiras, espero. É, espero que esteja tudo bem com você, viu, Paulo? Não, tá tudo bem, graças a Deus, né? Gostaria de ouvir uma música com o Amado Batista, se der tempo de tocar pra mim. Tá bom, querido, eu não vou garantir hoje, não, devido à alta demanda aqui, mas eu vou fazer um esforço, tá bom? Não é garantido, tá certo? Mas, de qualquer forma, te desejo um ótimo sábado e que Deus abençoe poderosamente a vida de vocês, viu? Fala, meu amigo Adélio, bom dia.
1: Bom dia, Paulo Fernando. Aqui, manda o nome da minha sorte aí, vai ser 28 meses, hein?
0: É. Eita, eu acho que esse nome seu tá blugado, viu? Eu vou conferir aqui. Eu vou conferir, mas eu acho que tá blugado, tá bom? Quem mais aqui tá comigo? Gente do céu, muita gente participando. Minha amiga Elisângela, ainda bem que ela é compreensiva. Se dá tempo a gente toca assim, viu? Pode ficar tranquila, viu, minha amiga? Forte abraço pra você. O que foi, Marizete? O que tu quer de novo? Que você mandou o zap zap aqui? O que é? Hã? Fala. Fala comigo.
2: Ô, Paulo Fernando, oi. Manda pra mim o link pra me escutar quando eu saio. Tá ficando só 24 horas. Tá ficando direto, mas não?
0: Não.
2: E eu não consigo baixar.
0: Tá bom, eu vou dar uma olhada aqui e já mando pra você. Vou chamar o comercial aqui e já eu volto. Eu segurei.
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0: Estamos de volta com o nosso Bom Dia TO, como sempre, ligadinho no programa 100,9.
7: Bom dia a todos. Alguém quer comprar maxixe?
0: Meu Deus do céu, de
7: novo. Alguém quer comprar maxixe?
0: De novo.
7: Bom dia a todos. Alguém quer comprar maxixe? Alguém quer comprar maxixe?
0: Como é que pode, rapaz?
8: Pô, que diabo essa mulher não vai vender o maxixe dela pro inferno, rapaz? Diabo de maxixe, rapaz. Você quer comprar perto de maxixe, rapaz? Tem que ter o maxixe pro inferno, mulher do cão.
0: Eita, nós fazer o quê, né? Eu não tenho nada a ver com isso, viu? Não tenho nada a ver com isso. Ô, gente, é o seguinte, tô tentando anotar aqui os números da sorte de todo mundo, né? Porque eu vou falar com você a verdade. Tá complicado, hoje tá complicado aqui, né? Tem muito zap que eu não pus no ar aí, porque não tá dando tempo, gente. Felizmente não tá... Eu não sei o que tá acontecendo com esse programa, não, viu? Rapaz, Cristiano, bom dia, Paulo Fernandes, estou por cá ouvindo o seu programa. Solta o Gilão e o Redondo pra mim. É complicado, tá vendo o que que eles mandam pra mim? Fala comigo, Luizinho, bom dia.
9: Paulo Fernandes.
0: Alô, bom dia. Oi.
9: Eu, mas do Dé, nós tá comprando um boizinho, moço.
0: Sim.
9: E nós tava querendo, nessa fogueira agora, nós tava querendo te dar uma espetada dele, viu? Aí é... Se você querer, eu sei que você vai querer. Se você gosta de um churrasco, nós vamos te dar uma espetada desse.
0: Talvez se você tivesse serviço aí.
9: Eu queria que você mandasse uma música pra nós.
0: Não vou mandar nada, rapaz.
9: Trio Parada Dura, Cordão.
0: Não mandar nada.
9: Mandar especialmente pra Mariana, viu? Ela já tá lá no fogão, lá sentando.
0: Deixa minha amiga Mariana quieta lá, rapaz. Deixa de noite, vai caçar serviço. Vai lavar roupa pra ela, vai ajudar ela a lavar roupa e deixa de noite. Você tá doido, rapaz. Fala comigo, Fernandinho, bom dia.
10: Bom dia, Paulo Fernandes. Aqui é Fernandinho do Alto Cemitério. Gostaria de mandar um alô pra todos os meus vizinhos aqui no Alto Cemitério, em especial minha família e todos os meus amigos da zona rural. Paulo Fernandes, se tiver condições e der tempo, toca pra nós uma música aí de Agnaldo Timóteo, Meu Grito. Faz esse favor pra nós aí. Aí depois você libera o Redondo e o Giló.
0: Aí,
10: viu?
0: Ó.
10: Faz tempo que você não solta os
0: Fala
10: bichinhos.
0: Que é meu amigo. Ô, Fernandinho, até você, rapaz. Vai lavar vazia pra sua mulher também, vai ajudar ela, rapaz. Eita, esses caras hoje tá demais, viu? Ah, rapaz, viu? Bom dia, minha amiga, meu amigo. Estou aqui na audiência do seu programa, Alex e minha... Alexandro e minha esposa Cida. Você marcou meu número? Lógico que eu marquei, tá registrado, gente. Hoje tem festa lá na cabeceira de São Pedro, eu vou estar lá, viu, gente? 7 horas da noite eu vou lá tomar um quentão. Vou estar dirigindo, não pode tomar quentão, mas vai ter o quentão lá sem álcool, viu, gente? O pessoal vai preparar lá, minha amiga Clarice, né? Gilbertinho, Vitinho, vai estar todo mundo lá, o Beto, todo mundo vai estar lá hoje na cabeceira de São Pedro, festona lá, hein? Vamos lá fazer, quem sabe a gente faz parece que vai ter coisa boa lá, eu não sei não, vou dar uma passadinha lá, pelo menos eu vou estar trabalhando, mas eu vou lá, né? Vai que eu arrumo um serviço lá de... Eu não sei, o pessoal tá querendo que eu vou lá, mas... Até agora não entrou em contato comigo não, pra fechar o contrato, né? Vambora ver o que vai dar. Minha amiga Tina, lá de Portel, já mandei um alô pra ela, né? Tá todo mundo querendo ganhar o presente. Todo mundo querendo ganhar, né? Se eu pudesse, eu presenteava todo mundo, gente. Infelizmente, eu não posso. Eu não tenho condições, como é que eu vou presentear todo mundo? Todo mundo quer ganhar o rádio, né? Aí daqui a pouco eu passo aquela música, ela deu o rádio, não me disse nada, já pensou? Eita, não. Mãe Raquel, eu vou passar o zap zap de Mãe Raquel aqui, que eu não passei o zap zap de Mãe Raquel. Solta aí, produção.
11: E aqui, Raquel, gostaria de cumprimentar a Bel, Graz, Zé Geraldo, Maria Alice, lá do Indaiá, Cândida e Dona Geni, lá do São Cristóvão, e também cumprimentar a Lúcia e Dona Mércia, lá do Alto do Cemitério, e Maria do bairro São Geraldo e Massim. Fique com Deus, um ótimo dia. Não dá para passar uma música de Zezé, né? Fique com Deus, Paulinho. Um ótimo dia para você.
0: Tá bom, minha amiga, tá certo. Ô, gente, ó, vou tornar a repetir. Tô conversando demais hoje, é porque tá, a demanda tá grande demais, ó. Nós vamos sortear agora. Só tem mais... Ó, tem só mais 3 minutos pra você mandar seu número da sorte, viu? Tem mais 3 minutos e nós vamos encerrar aqui. Primeiro nós vamos fazer o sorteio do tropeiro, da feijoada. Depois o sorteio do rádio. E depois o segredo da loira, né? Todo mundo tá querendo... Eu acho... Ô, produção, eu posso participar do sorteio do segredo da loira?
12: Vai não! Ele não vai não!
0: Não deixa não. Acho que eu não posso participar não. Fazer o quê, né? 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Eita, nós! 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Daqui a pouco eu vou falar da loja da Banca de Variedade 71 da nossa amiga Iracema. Deixa eu ver aqui. Gente, é o seguinte, a produção tá pedindo para encerrar, viu? Os números da sorte tá encerrado, não adianta mandar mais, porque senão não dá tempo da gente registrar todo mundo, tá certo? Tá combinado assim? Então tá bom. Tá encerrado os números da sorte, viu?
13: Alô? Na casa de uma mulher casada. 765-32-138.

0: É, tô fora disso aí, viu, rapaz? Negócio de telefone de mulher casada, tô fora, tá? Eita, rapaz, estamos de volta com o nosso programa Baú do Brega. 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Eita, Iracema, cadê tu, mulher? 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Eita, rapaz, o homem tá ficando forte demais, viu? Tá até na academia agora. Mas eu vou falar, tá tomando papinha de mucilom com ovo, né? Danadão. Tomara eu ver isso, viu? 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Ô, gente, os números da sorte tá encerrado, tá bom? Jane Senna não para de mandar mensagem. Eita, nossa, essa mulherada, eu vou falar com você. Luciana Gomes, bom dia, Paulo Fernandes. Tô por cá ouvindo você, viu? Para de vender machismo, vou ser o jeito parar, viu? Vai ser o jeito. Meu amigo Sérgio mandou seu número da sorte aqui, tá registrado. Eita. Marisa, bom dia, Paulo Fernandes. Tô por cá, viu? Cadê Osni? Dá um abraço pro Osni pra mim aí, viu? Eita, nós, hein? Osni, Marisa, quem mais? A Isa, a Fernanda e o Heitor, né? E a mãe da Marisa também. Todo mundo na sintonia do Bom Dia Teó. Obrigado, viu, gente? E no baú do Brega. Ô, Alemão, seu pai mandou o zap de 50 segundos, não toca, viu? Não adianta que não passa, tá? Não passa porque a produção não deixa passar, tá bom? Passou dos 40 segundos, já era.
1: Aqui, ó. Se carrega de paga, tatu com a minha dele. Ele mandou perguntar aqui.
0: Fala com o seu... Ô, moço.
1: Você resolve com ele.
0: Fala com o seu pai pra subir em cima do telhado agora ou então em cima da laje e soltar papagaio. Fala com ele pra ir soltar papagaio agora, viu? Me deixar em paz, moço. Ô, cara chato, rapaz. Vai dar a linha da pipa, moço. Vai pagar promessa. Fala com seu pai, vai pagar promessa que é melhor pra ele, viu? Ah, você tá doido, rapaz? Como é que pode uma coisa dessa?
2: Bom dia, Paulo.
0: Bom dia.
2: Dá tempo ainda, não. Opa. Dá. Opa! Vou mandar meu número. Ok?
0: Tá bom, fala com o Joaquim aí que eu tô mandando um abraço pra ele por trás, viu, Joaquim? Eita, Maria filhinha. Tomara eu ver, viu? Cadê Pretinho do Olho? Tá danadão, perdeu o caneco ontem, né? Eu fiquei sabendo. De novo, minha amiga Larissa, ela tá aqui mandou seu novo número da sorte aqui, tá registrado, viu, Larissa? Obrigado pela participação. Eu conheço seu esposo, viu? Eu conheço seu esposo, lá dos meados de São Cristóvão, eu acho, eu conheço sim, né? Deixa eu ver aqui também, Fernandinho, já mandei o zap zap. Eu não tô conseguindo passar muita gente aqui não, viu? É porque eu tô registrando os números aqui, gente. Né? Tá encerrado. Nós vamos fazer o sorteio do tropeiro, da feijoada, do radinho, tá certo? E do segredo da loira. Agora são 7 horas e 5 minutos. Eu vou ao intervalo. Já já eu volto com os ganhadores, viu? Segura aí.

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4: Já temos os números da sorte aqui comigo. A produção agiu rápido hoje. A produção não está deixando passar, né? É, do horário determinado. Então é o seguinte: quando é assim. Essa ali mandou uma gravurinha que massa demais, viu? Cadê o sorteio, meu amigo? O pessoal está desesperado, tá certo. Tá aí, gente, ó, ganhador da feijoada. Vamos lá, ganhador da feijoada, primeiro ganhador da feijoada, né? Telefone 99998, final 51. Ganhador da feijoada, telefone 99998, final 51. Vou tornar a repetir, ganhador da feijoada, telefone 99998, final 51, número da sorte 09. Mais uma vez, ganhador da feijoada, telefone 99998, final 51, número da sorte 09. Ganhador do tropeiro, telefone 98863, final 63. Ganhador do tropeiro, telefone 99, a produção tá corrigindo aqui, é 99863, final 63. Host Fing of the World. Ganhador do tropeiro, telefone 99863, final 63. Número da sorte 58. Ó, ganhador, por favor, tira foto do documento e manda pra mim aqui, por gentileza, viu? Ganhador do tropeiro, vou tornar a repetir, tá? Telefone 99863, final 63. Número da sorte 58. Ganhador da feijoada, telefone 99998, final 51. Número da sorte 09. Manda sua foto aqui do documento pra gente poder fazer os trâmites, né? Pra você retirar seu prêmio. Ganhador do rádio, eita nós, é, a produção escolheu aqui, né, a produção escolheu através do Instagram, a produção escolheu, tá aí, ganhador do rádio, eita, depois dessa música eu falo ganhador do rádio, viu, segura aí.

0: Eita, nós, hein, rapaz? É, o pessoal ganhador da feijoada já entrou em contato aqui. Só tô esperando agora a ganhadora do tropeiro, né? Até agora nada, né? Vou tornar a repetir aqui. Ganhador da feijoada, telefone 99998, final 51, número da sorte 09. Ganhador do tropeiro, gente, telefone 99863, final 63, número da sorte 58. Ganhador do rádio, agora sim. Falar nisso, gente, falar nisso após essa divulgação aqui do ganhador do rádio. Vai ter o segredo da loira, tá bom? Segredo da loira daqui a pouco. Eu vou fazer o seguinte, eu vou chamar um intervalo e já já eu volto com o ganhador do rádio, tá bom? Segura aí. 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
0: Eita, nós! Eita! É, a produção tá falando aqui, ó, que houve um equívoco aqui no sorteio do rádio, né? Porque que antes das 7 horas tinha mais 5 números para ser registrado. E tinha colocado antes das 7 horas. Não, mas não tinha não. Eu tô olhando aqui, ó. Eu tô olhando aqui não, viu? Aqui, ó, produção. Tá vendo? Os números que mandaram antes das 7, nós sorteamos. Nós colocamos aqui, tá bom? Aqui, ó. 1, 2, 3, 4, 5, 6. Todos esses aqui tá fora. Tá? Ah, tá. Não, é porque ontem, os números de ontem valeram para hoje. É por isso, tá? É isso aí. Então tá certo, tá correto, viu? Eita, nós, é isso aí. Sorteio do rádio já tá aqui na mão. Deixa eu mandar um abraço pra minha amiga loira da feijoada e do tropeiro mais desejado de Teófilo Otoni. Eita, nós, é bom demais, né? Lá você é bem atendido. Tropeira feijoada com altíssima qualidade, você vai adorar, você ganhador, você ganhadora do sorteio e da feijoada do tropeiro de hoje. Tá? Até agora o ganhador do tropeiro não entrou em contato, a produção falou que a gente não pode ligar, né? Porque às vezes muita gente participa e quando dá 7 horas vai trabalhar, às vezes não escuta a gente pela rádio net, então eu vou dar prazo até 8 horas da manhã, né? Se por acaso não entrar em contato comigo, vai ficar o sorteio para semana que vem, tá? Eu não vou fazer outro sorteio não, viu? Então é o seguinte, eu vou repetir o número aqui. O ganhador da feijoada já entrou em contato. Agora o ganhador do tropeiro, telefone 99863, final 63, número da sorte 58. Até agora não entrou em contato, tá? E a gente vai aguardar até as 8 da manhã, que é a hora que eu vou estar aqui. Aí a gente registra, tá bom? Se não, vai ficar sem levar para casa o tropeiro, tá bom? Infelizmente, tá certo? Eu queria mandar um abraço pra todos vocês que participaram comigo. Agora vai vir um segredo da loira, né, produção? Eita, tá na hora do segredo da loira. Mas antes eu vou chamar aqui, ó, José Augusto pra cantar pra gente. E assim que terminar essa música, eu vou contar quem é o ganhador do rádio, tá bom? Segura aí. Sete e vinte e um.

rádio, sir. O pessoal tá aqui desesperado. Quem é que ganhou o rádio, gente? Eita. Deixa eu ver se o pessoal do Tropeiro já entrou em contato aqui. Deixa eu ver. Ah, tá. Não, preciso da foto. Você tem que mandar a foto. Tem como não você mandar a foto pra mim? É, tem que ser a foto do documento pra apresentar lá, tá? Pra você retirar, né? Precisa mandar a foto pra você retirar. Se você não tiver, tem que dar um jeito aí, né? Esse aqui parece que... Ah, ela parece que tá mandando o número do CPF dela, né? O CPF parece que ela tá mandando. Tá bom. Agora são 7 horas e 25 minutos. Aí eu vou entrar em contato com a produção aqui e vou ver se a produção aceita, tá? É, no caso, tinha que ser a foto do documento. Vou ver se... Porque senão como é que você vai chegar lá e apresentar e falar que foi você que ganhou, né? Então, vou ver se a produção aceita. Eu acho bem difícil não aceitar, não, tá? Eu não sei, não. Aí não é comigo, né? Aí tem que ver com a produção. Ô, gente, ganhador do rádio, tá aqui o telefone. Deixa eu falar aqui. É. Ô, gente, Segredo da Loira. A produção tá cobrando aqui o Segredo da Loira. É 7 horas, né? 7 e meia. Que é pra revelar o Segredo da Loira? A produção tá falando aqui. Pois é, é porque a ganhadora do Tropeiro, produção, não me enviou até agora o... Ela enviou o número do documento dela, né? É... Mas ela não enviou a foto. Eu não sei se a... Eu vou entrar em contato com a Esther também. Se ela concordar com isso... É, inclusive, a Esther, se você estiver me ouvindo aí, a loira da feijoada... Parece que a ouvinte tá no trabalho, né? Parece que ela tá no trabalho. E ela não... Como é que é? Ela parece que tá sem o documento dela lá, parece, né? E ela tá no trabalho. Aí ela enviou pra mim aqui o CPF e o nome dela completo. Né? O CPF e o nome dela completo. Pra ela fazer a retirada lá. Ô, Loura, se você tiver de acordo, fala comigo aí, se você estiver me ouvindo. Esté, se você estiver de acordo, fala comigo. Parece que ela tá no trabalho. Né? Ela não sei. Ela mandou o nome dela completo e o CPF. Né? Ela falou só me mandar o nome. Tá certo então. A Loura concordou aqui, viu? A Esté concordou. E vai, eu vou mandar o nome completo seu pra ela, tá certo? E o seu CPF, tá bom? Tá certo então. Tá a ganhadora da do tropeiro, tá certo? Da feijoada já tá ok do tropeiro. Ganhadora do rádio é o seguinte: telefone 984. Ô, gente, deixa eu falar uma coisa aqui. Segredo da Loira. O Segredo da Loira é agora. Pix no valor de R$70, um refrigerante 2 litros, mais um tropeiro e uma feijoada. O segredo fenomenal da Loira da Feijoada lá do bairro Bela Vista. Eita, deixa eu mandar um abraço para tio Beto. Ô, tio Beto, obrigado aí, viu, pela força. Tamo junto e misturado, meu irmão. Eita, não. Cabeceira do São Pedro, hoje o bicho vai pegar, viu? Pra quem gosta de festa. Fala, Eunice, o que é que tu quer, mulher? O que é que tu tá querendo? Fala comigo, o que é? Deixa eu ver aqui. Deixa eu ver o que é que a Eunice tá querendo comigo aqui. Ganhador do rádio tá aqui, ó. Eita. Telefone 98840. Ganhador do rádio, telefone 98840. Final. Pode falar, produção? Não, esse aqui não. O Segredo da Loira é agora. É o primeiro rádio. Então tá. 98840, final 18. Telefone 98840, final 18.
Número da sorte 94. Eita, nós, ganhador do rádio. Hoje a gente vai ter mais 3 rádios para ser sorteado. Segundo o Matias. Ô Matias, se você estiver me ouvindo aí, se você estiver me ouvindo, dá um ok aqui para mim no zap zap da rádio. Anota o zap zap da rádio aí. Fala nisso, ô Nailton. Anota o número da rádio aí, é melhor, Nailton. Viu? Anota o número da rádio aí, ó. Telefone 9-8848-4759. Anota, depois você manda pra cá seu zap. Telefone 9-8848-4759. Nailton. Tá bom? Anota o número da rádio aí, aí você entra em contato, tá bom? Telefone do ganhador do rádio. Ô Matias, se você estiver me ouvindo, manda pra mim. É, tá de pé a gente sortear mais 3 unidades desse radinho, Matias? Se você estiver me ouvindo, fala comigo aí. Eu preciso saber. Manda um zap aqui pro zap da rádio, 9-8848-4759, pra mim passar pra essa turma maravilhosa aqui. Tá bom? Manda pra nós aqui, tá bom? Tô conferindo aqui pra ver se o Matias tá me ouvindo. Se ele estiver me ouvindo, manda pra mim aqui, Matias, por gentileza. Tá bom? Manda pra mim, por gentileza, pra gente confirmar, porque nós vamos sortear mais 3 unidades desse rádio, tá? Telefone, ganhador do rádio, 98840, final 18, número da sorte, 94. Vamos para o Segredo da Loura, gente. Vamos para o Segredo da Loura. Depois dessa música, nós vamos sortear aqui o Segredo da Loura. Sete horas e 31 minutos. Segura aí que o Segredo da Loura já vem já já, viu? Segura aí.

Adora, né, gente? O pessoal adora, é bom demais, né? É bom demais! É, o pessoal tá perguntando aqui, ó. Deixa eu mandar um abraço pra minha amiga Loura da Feijoada. Obrigado, viu, Loura, pela parceria aí. Deus abençoe você, viu? É, ô, gente, a retirada, você que tá me ouvindo aí, eu vou mandar já já. A retirada do prêmio é a partir das 10h40 da manhã, tá? A retirada da feijoada e do tropeiro é às 10h40 da manhã, lá no Bar da Loura, tá? Próximo ao lavador, lá do lado do lavador. Não tem segredo não, viu? Na rua Rashid Randelli, tá certo? Eu vou mandar o endereço certinho pra vocês aí, pra vocês poderem retirar o prêmio, tá certo? Deixa eu ver quem mais aqui, gente. Vamos fazer o seguinte, vamos dar prosseguimento aqui, porque tá na hora do segredo da loira. Eita, eu falei 3 palavras, 4 palavras, 5 palavras e ninguém acertou. Como o segredo da loira tá difícil, hein, gente? Mas também, R$70, um tropeiro e uma feijoada, mais uma coca 2 litros. Ô, gente, é o seguinte, eu vou revelar o segredo da loira aqui. Quem ligar primeiro aqui pra rádio, 3522-1009, 3522-1009, quem ligar primeiro, aqui pra rádio pelo telefone 9, ou melhor, pelo telefone 33-3522-1009. Que é isso? Não tô entendendo mais nada. Tá, deixa eu ver aqui. Ah, tá certo. Obrigado, minha amiga. Eita, ela mandou a foto aqui, mas já tava resolvido. A menina aceitou, viu? A loira da feijoada aceitou. Aceitou a demanda que a gente perguntou ela se podia, né? Ela aceitou. Deixa eu só. Pera aí, alguém tá ligando aqui, não posso atender agora não. Agora não posso atender não. Deu certo, viu? Agora deu certo. Então é essa aí, tá bom, Loura? É essa aí, ela mandou a foto do ganhador do tropeiro, mandou aí, tá bom? Hoje eu tô conversando demais, gente, é porque a demanda aqui tá grande hoje. Quem tá ligando, não posso atender agora não, gente, segura aí. Deixa eu falar aqui, ó, o segredo da Loura é o seguinte. Ô, Esther, manda a chave pra mim aí, manda a chave, porque eu vou falar o segredo com a chave secreta que você vai mandar aqui pra mim. Eu vou revelar o segredo da loira agora e vou falar a chave secreta, tá? Quando eu falar a chave secreta, você vai... Vou até tirar o telefone aqui do gancho. Vou tirar o telefone do gancho. É o seguinte, o segredo da loira vai funcionar o seguinte. Eu vou falar o segredo da loira e em seguida eu vou falar a chave secreta. Eu vou aguardar a loira mandar aqui pra mim a chave secreta. Quando ela mandar a chave secreta, eu vou colocar o telefone no gancho e a primeira pessoa que ligar 3522-1009 vai levar R$70, mais uma feijoada, um tropeiro e mais um refrigerante 2 litros, tá bom? Deu pra entender? Então segura a música aí, já já eu volto.

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7h47. Ô, gente, é o seguinte. Vou colocar o telefone Lucinar. Paz do Senhor, meu irmão. Me ajuda a procurar minha filha. O nome dela é Ana Paulina Lino. Eu vou te falar, ó. Eu vou te passar um telefone aí. Você vai entrar em contato segunda-feira com o pessoal da produção do jornalismo, tá? Eles vão poder te ajudar em relação a isso aí. O pessoal vai marcar uma matéria com você, vai bater um papo, vai conhecer sua história. Aí a gente vai conseguir ajudar você, tá bom? Vou mandar o número do telefone do zap da TV pra você. Você vai entrar em contato segunda-feira, tá bom? Segunda-feira com o pessoal do jornalismo, que eles vão poder ajudar você. Tá combinado assim? Tá certo? Então, segunda-feira você vai entrar em contato com o pessoal. 99978-3308. 99978-3308. Segunda-feira você entra em contato, que aí o pessoal vai ajudar você, tá bom? Ô, gente, segredo da loira, tá? Anota aí, ó. Agora tá valendo você que tá aí. Pode aumentar o volume do rádio aí, pode aumentar o volume do rádio. Tá? É a oportunidade de você levar pra casa um Pix no valor de R$70. Cadê, Loura? Já mandou a chave Pix pra mim, Loura? Já mandou? Eita, tô colocando o telefone no gancho, ó. Tá? Quem ligar agora... Calma, gente. Vou ter que tirar do gancho de novo, porque o pessoal não espera nem eu falar. Espera aí, deixa eu falar aqui. O segredo da Loura é o seguinte, tá? Vou colocar o telefone no gancho. Cadê a produção? Ô, Jubileu, já chegou aí a chave Pix? A chave Pix não. Como é que é o nome, gente? É a palavra mágica? A palavra chave, né? Que a Loura vai mandar. Oi, Sté, tô aguardando você, viu? Tá tudo ok aqui, é só abrir o microfone, é só colocar o telefone no gancho aqui e nós vamos revelar o segredo da Loura, tá bom? E a produção tá pitando aqui, o que que é que a produção tá querendo? Como é que é? Certo, jogo do Brasil. E aí, o que que tem? Não, mas segunda-feira é a produção. Nosso diretor já me liberou segunda-feira, né? A gente não vai trabalhar na segunda. Segura aí, produção, segura aí. A gente já não vai trabalhar na segunda, não é isso? Não vai trabalhar na segunda. Isso. Então, se a gente não vai trabalhar na segunda, como é que vai fazer esse sorteio, então? Não? Como é que será? Eu não tô entendendo mais nada. Se não vai trabalhar na segunda, não tem como, né? Se não vai trabalhar na segunda, então... Tá. Aí quer fazer o sorteio? Então, tá. Os R$70, a feijoada, mais o refrigerante... Mais um valor simbólico do jogo do Brasil, no caso. Eu não tô entendendo nada. Tá, é o seguinte. Eu vou colocar o telefone no gancho agora, ó. Coloquei o telefone no gancho. Tô esperando agora a Loura mandar a chave Pix aqui. Ah, a Loura mandou a chave Pix aqui. A Loura mandou a chave Pix. É o seguinte, calma aí, gente. Eu não falei ainda. O pessoal já tá ligando. Eu nem falei ainda. Calma. Deixa eu atender esse telefone aqui. Deixa eu ver o que é. Deixa eu... Oi. Alô? Fala, Nail. Tá. Eu tô no ar aqui. Tá, eu tô no ar. Eu vou falar de novo, tá bom? Espera aí que eu falo. Deixa eu falar aqui o telefone da rádio pro Nail aqui pra ele anotar. É 9-8848-4759. Anotou? Telefone 9-8848-4759. Tá bom, Nailton? Anotou, né? Vou repetir mais uma vez. Telefone da rádio 9-8848-4759. Anotou agora, né? A Loura mandou a chave Pix. A chave Pix não, a chave, a palavra mágica. Eu vou falar a palavra mágica e depois eu vou falar o segredo da Loura, tá bom?
Quando eu terminar de falar o segredo da loira, vocês, o primeiro que ligar aqui no telefone 3522-1009 vai levar para casa, 3522-1009 vai levar para casa um Pix de R$70, mais uma feijoada, um tropeiro e mais um refrigerante. A palavra-chave que a loira mandou aqui é amor. Sim, anotou? A palavra-chave é amor. Tá bom? Calma, gente. A palavra-chave é amor. Agora deixa eu atender de novo esse telefone aqui. Oi. A palavra-chave é amor. Agora, o segredo da loira é o seguinte. O segredo da loira, anota aí, o primeiro que ligar. Vai ficar pra semana que vem o segredo da loira, porque a produção não deixou fazer hoje, porque tem mais novidade semana que vem, tá? Tem mais novidade semana que vem. A produção acabou de falar comigo aqui que não é pra fazer o seu... Calma, gente. Deixa eu atender. Só pra mim ver aqui. Oi, alô? Tá caindo toda hora. É o seguinte. A palavra-chave é amor, tá certo? A palavra-chave é amor. Eita, nós. Eu vou falar com vocês a verdade. Quem não levar pra casa este... Quem não levar pra casa vai... Oi? Alô? É o seguinte, a palavra-chave é amor. Agora o segredo da loira vai ficar pra semana que vem, porque não dá tempo. O Rony já tá reclamando aqui, porque tá na hora do horário dele. Semana que vem eu volto e falo o segredo da loira. R$70 no Pix, mais uma feijoada, um tropeiro e mais uma coca, 2 litros. Mas a palavra-chave é amor. Anota aí, viu? Fiquem todos com Deus, até terça-feira. Fui!

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3: Oi, Pinho, muito bom dia. Seja muito bem-vindo aqui na 100.9. Meu bom dia especial para você que está curtindo essa rádio incrível, essa rádio maravilhosa. 100.9 FM, a rádio do seu coração. É, eu sou

84984759. Você manda alô, manda beijo, manda abraço. Tem o bolão aqui do ouvinte da 100.9, né? Afinal de contas, segunda-feira tem Brasil e Japão, né? Você acertando o placar do jogo ou os autores dos gols, você concorre a um fixo no valor de R$100, tá? É isso, música, informação, entretenimento, curiosidades e muito mais. É a sua manhã de sábado, aqui na Rádio dos Melhores Ouvintes, 8 e 2, hoje 27 de junho. Acabou o mês já, cara. Acabou o mês, né? Daqui a pouco, faltando 6 meses para o fim do ano, né? Para 2027. Vamos de música boa. Grupo Sem Compromisso.

sem mágoas, sem rancores, né? De coração limpo, puro. Avisos! Pique Novo e Sorriso Maroto, na manhã de sábado aqui na rádio, que só toca música boa.

0: Dura Dura com Nile Rodgers. Só isso, né? Free to Love. Você sabe que tá valendo aí o bolão, tá rolando o bolão do ouvinte da 100.9, né? E como é que é o bolão da 100.9? Você palpita sempre que rola os jogos da seleção brasileira, né? Segunda-feira tem Brasil e Japão, às 14h, você sabe disso. Então você vai dar um chute, né? Você vai dar o seu palpite e acertando o placar ou os autores dos gols, né? Você concorre a um Pix no valor de R$100 aqui, oferecimento da banda Maluquinhos de Fortaleza e também da Rádio 100.9, tá? Palpite sempre de 8 ao meio-dia, claro. E sempre que a seleção brasileira for avançando, a gente vai dando sequência ao bolão. Se por acaso, na segunda-feira, a nossa seleção falhar, né? For eliminada, aí sim, na terça-feira, estaremos aqui falando o nome do sortudo, daquele que mais vezes acertou os placares aí dos jogos da nossa seleção. Beleza? 988484759. Então tá liberado o bolão da 5.9. Pode já dando o seu palpite, né? Pro jogo de segunda-feira, beleza?
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Pois é, aqui na 5.9 é assim, né? Você fica por dentro das principais notícias do dia. E ainda, logo cedo, né? E ainda ouve as melhores músicas o dia inteiro. Ai, que legal, cara. O mundo toca aqui, o melhor do mundo. Nas pistas da rádio que só toca música boa. A Babyface com I Want You. Música linda, cara. Só bem tranquilo pra gente começar nessa manhã de sábado, dia 27 de junho, né? O astral lá em cima. Sociedade do Samba com Amor. 8h26.

0: 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Não dá pra desligar, né? Pensamentos Intrusivos é música nova aqui do Thiaguinho. Na manhã de sábado, dia 27 de junho. Tá acordando agora? Cheio de preguiça? Seja muito bem-vindo, tá? Essa é a sua rádio 100.9. 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

0: Cara, primeiro que essa música é maravilhosa, né? Isto é Kylie Simon retratando aí a vulnerabilidade emocional de um relacionamento explosivo, né? A letra também fala de atração incontrolável, as inseguranças e o conflito interno de amar alguém que também tem o poder de machucá-la. You Know What To Do, sonzeira da Kylie Simon aqui na manhã de sábado na rádio que só toca música boa.
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0: 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Fala aí, povo, deixa eu mandar aqui um beijinho carinhoso, né? E desejar um feliz aniversário para uma ouvinte querida que tá fazendo aniversário hoje, que é a nossa querida ouvinte Júlia da Betel, né? Feliz aniversário, garota. Parabéns pelo seu dia, né? Que

alegria, poder aí comemorar mais um ano de vida, né? Com você, né, que faz parte aqui da nossa família de ouvintes, né? A gente deseja pra você aí um aniversário super iluminado, tá cheio de sorrisos, muitos abraços, afagos, muito amor dos amigos, da família e de quem conhece e gosta de ti, tá? Júlia da Betel, alô, Betel, a gente adora vocês aí que tá sempre prestigiando aqui a programação da 100.9, né? Faltando agora 12 para as 9 da manhã pra Júlia, especialmente essa música do Eduardo Costa, né? Música nova. Sucesso em todo o Brasil, tá? Parabéns, Júlia! Curta bastante esse dia incrível, tá?

0: Ficou muito legal, né? Murilo Huff e Gustavo Mioto. Novo, sozinho. Imagina eu, Eduardo Costa, especialmente pra Júlia da Betel, curtindo a programação da 100.9, tá? Aniversariante de hoje também, né? Alô pra dona Cláudia Ana Martinha, tá lá colada na 100.9. Beijo grande, obrigado também pela companhia. É.
1: Bom dia, Rony Martins.
0: Bom dia.
1: Aqui quem fala é Márcio Obama, meu amigo.
0: Oi, Márcio.
1: Tudo bem?
0: Tudo bem?
1: Rony, eu mando um alô para o pessoal lá do bairro Bela Vista.
0: Sim.
1: Lá pra Praça Tiradentes.
0: Beleza.
1: Pra todos os meus amigos. E aqui do Itaguaçu. E pra você, meu amigo. Márcio Obama, tô ligadão, viu? Um forte abraço.
0: Obrigado,
1: fica com Deus.
0: Obrigado, querido. Esse manda muito, Márcio Obama. Deixa eu mandar um beijo também muito especial aqui para a dona Fernanda. É, no alto do São Jacinto, para a Natália, a Lari, que é nossa colega aqui de trabalho, tá? Beijo grande pra vocês. Pedrada na manhã, tá? Pedrada, essa música é muito legal, cara. Uma releitura de um clássico dos anos 70. Eu não era nascido ainda. Essa música já fazia sucesso com Liverpool Express. O melhor, com Player, né? A produção tá puxando a orelha aqui, com Player. Essa versão com Kit Urban ficou deliciosa. Oza.

0: acho essa música muito sensual, cara. Essa música retrata a intensidade, né, dos sentimentos, atração incontrolável que surge, né, quando duas pessoas se gostam, voltam a se encontrar. Coisas do Amor, Marvila, que é super sensual essa garota, muito linda, e Turma do Pagode, que manda muito. E o mais legal dessa música é que o tema gira em torno de sentimento, de ansiedade, paixão, quando um casal se reencontra, né, após um período afastado. É isso. A letra traz um cotidiano assim, descontraído, né, leve, com conversas informais, né, que aproxima a narrativa da realidade, cara. Eu acho isso muito bom. Muito legal. Marvila e Turma do Pagode aqui na manhã.
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1: Cara, vamos seguindo por aqui, né? Manhã de sabadão, você tá de boa? Tá de bobeira por aí? A gente agradece muito seu carinho, tá? Sua preferência. Grupos

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Lizzo, Aboard Jam Time. 9:13 agora.

0: 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Segunda-feira já tem futebol, já tem jogo novamente da seleção. Brasil e Japão às 14h, né? 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É isso aí, é torcer para que a nossa seleção continue, né? Continue ganhando e continue no Mundial. Se por acaso foi eliminada na segunda-feira, né? Aí na terça-feira a gente vai falar o resultado aqui do ganhador, beleza? Das pessoas que mais acertaram os placares aqui, que mais pontuaram durante os jogos da nossa seleção no Mundial. Beleza? Então, vai lá. 98848, pode ser mensagem de texto ou pode ser mensagem de áudio, tá bom?
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0: Primeiro lugar no coração da cidade, a rádio que só toca música boa. 9:19 agora, Pericles, o rei da voz. Melhor

0: Senhoras e senhores, precisa falar alguma coisa? Que sozeira, hein, cara? Sozeira do Tame Impala com Dini Jekyll. Essa versão com a Dini ficou espetacular, né? Muito legal. E ainda teve Tarcísio do Acordeon e ainda Pericles aqui na manhã. Muito bom dia, bom sábado pra você. Seja muito bem-vindo aqui na Rádio dos Melhores Ouvintes, a rádio que só toca música boa. 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

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A rádio que só toca música boa. Mais uma pra você nessa manhã de sábado. Henrique Juliano, Amor dos Outros.

E assim, cara, é um sucesso atrás do outro, né? Aqui é muito mais rádio, aqui é muito mais música. Aqui a diferença é a música. Faltando agora 21 minutos para as 10 da manhã. Bom dia para você, bom sábado, bom final de semana prolongado, diga-se de passagem, né? Segunda-feira você tá de boa, tá de bobeira. Já começa neste sabadão, né? Tranquilex por aí, largadaço. A gente fica feliz, né? Com a sua audiência e com o seu carinho, tá? 988484759 é o nosso WhatsApp. Vai lá, manda alô, manda beijo, manda abraço pra aquela pessoa especial que você tem aí na sua vida, tá? Fica à vontade. Tô super afim de falar de vocês aqui na programação, tá? Bora lá, então, seguindo aqui nessa labuta ótima, né? Que é tocar música boa pra vocês. Ila Langley e Morgan Willen. I Can Love You and More. Essa é nova.

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1: Faltando agora 15 para as 10.
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Mais uma música que dispensa apresentações aqui, né? Mais uma música super tranquila, cara. Terapia musical na manhã de sábado. Já pra começar no final de semana, assim. Relax, né, cara? Terapia musical é aqui na 100.9. Dave e Teams com Ray Dance, música. Uma das músicas mais tocadas nas rádios aí de todo mundo, né, cara? Também teve Bruno Jags e Sorriso com Clique, Pixote, Pira. Ufa, ufa. Só pedrada, né? Aqui assim, aqui é 24 horas de alegria, emoção, tudo através da música. Faltando 4 minutos para as 10 e a nossa música não para.

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Nosso não. Bolão do ouvinte da 100.9. Pois é, segunda-feira, Brasil na área de novo, né? Brasil e Japão às 14h. E você já pode ir mandando o seu palpite aí através do WhatsApp da 100.9, tá? O 988484759. Acertando aí o placar ou os autores dos gols, né? Você pode chutar aí também, tá? Os autores dos gols. E acertando, você vai acumulando pontos e concorre aí no final, né, da participação do Brasil na Copa, de um Pix de valor de R$100, oferecimento aí da banda Maluquinhos de Fortaleza e também da Rádio 100.9, a rádio que só toca música boa. E a nossa música não para, nossa música não pode parar, né? Pique Novo, mais uma belíssima canção pra você nessa manhã.

0: senhoras e senhores. Vocês não estavam preparados para essa pedrada musical, com certeza, porque eu estou... Confesso que nem eu estava, né? Estou passando mal aqui no estúdio da 100.9 ao som do Childlights. Esse grupo maravilhoso de soul, cara, e R&B. Esse grupo foi formado em Chicago no ano de 1959, né? E já no ano de 1983, sofreram aí uma separação, né? Depois voltaram, estouraram nas paradas com grandes músicas. Childlights, cara, essa banda é sensacional. Eu adoro esses caras. E essa música é um espetáculo, né? Faz um bem danado para o ouvido da gente, né? Try My Sides. Detonautas, música nova aqui na programação da rádio que só toca música boa. Rádio Love Nacional, Pique Novo, uma estrela. Ah, deixa eu mandar aqui um alô para Enzo, lá no bairro Bela Vista. Tá lá colado na rádio que só toca música boa, né? Valeu, Enzo. Obrigado, cara. Obrigado pela companhia nessa manhã de sábado, tá? É isso, vamos seguindo por aqui então. Ótimo dia pra você, tá chegando agora por aqui. Ei, sabadão, hein? Tá de bobeira, tá de boa. A gente agradece muito o seu carinho, tá? E o bolão da 100.9 já vai dando palpite aí, tá acertando o placar. Ou os autores dos gols, você concorre ao Pix de 100 reais, tá? 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Brasil e Japão, segunda-feira, feriadão, às 14h. É isso.
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0: mais uma belíssima música pra você na manhã da 100.9, manhã de sábado, né? Ila Langley, Brihor. Parada, essa garota está com 4 músicas das paradas de todo mundo, né? E essa é espetacular, cara. Brihor. Também teve Ferrugem com Arrependidar-se e Travessos Quando a Gente Ama.
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1: Beleza, hora certa. Agora 10h31.
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segue por aí então, curtindo os maiores sucessos, tá? Os maiores sucessos da música nacional e internacional numa seleção ideal para a sua manhã de sábado. E você é muito bem-vindo nesta manhã de sábado aqui. Eu sou o Rony Martins, tá? Sempre de bem com a vida e com você, da rádio que só toca música boa. 10h33 agora. Sorriso.

0: é você conferindo aí os maiores sucessos, os mais badalados do momento, os melhores flashbacks de todos os tempos. Uma playlist super diversificada aí, para todos os gostos musicais, né? É isso, manhã de sábado aqui na 100.9, muito bom dia pra você, tá?
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0: Pois é, tem o bolão da 100.9, do ouvinte da 100.9. Tá certo o placar do jogo de sabadão. Segunda-feira. Sabadão hoje, né? Segunda-feira, Brasil e Japão, às 2 da tarde, tá? E é isso, segunda.

Cara, essa parceria aí do Kit Urban e John Mayer, né? Na minha opinião, tá? Humilde. É uma das colaborações mais marcantes, né? E aclamadas. Pra quem gosta de música boa, cara. Esses dois ícones, né? Estão aí unidos, tocando esse clássico Guitar Man do Brad, que fez muito sucesso nos anos 70. E esse trabalho conjunto destaca, né, a fusão do country rock de Urban, do Kit Urban, com o estilo blues pop do John Mayer. Essa guitarra deliciosa, cara. Guitar Man é uma colaboração entre os dois artistas que traz esses solos aí maravilhosos. Olha, sinta isso. Isso aí tem uma combinação de talento técnico de ambos, né? Você confere somente aqui na 100.9, cara. Essa música maravilhosa, Guitar Man, Kit Urban e John Mayer, aqui na manhã de sábado. Beijo grande pra minha amiga Adriana, deliciosa, maravilhosa, curtindo a programação da 100. Gravou vídeo ouvindo aí o Guitar Man do Kit Urban e do Player e do John Mayer, né? Beijo grande pra você, tá, dona Adriana? Turma do Pagode Zeca agora.

0: Essa parceria tem a cara de molejo do Tonelada, né? Logo mais, meio-dia aqui, aí já é o clima de muita responsabilidade na sua tarde, né? Com o Léo Tonelada, irmão. E essa parceria incrível aí do Zeca Pagodinho, com certeza vai tocar na programação pra você. Sim, senhor, tá? Pedido a conta, tem tudo a ver com o sabadão, né? Tudo a ver, cara. Você sabe que tá rolando aí o bolão do 20, 100.9? Segunda-feira já tem um novo jogo, né? Nova partida entre Brasil e Japão, às 14h. Sabadão promete. Até porque, sabadão não, segunda-feira. Cara, já tô com o sabadão na cabeça aqui. Segunda-feira, feriado. Olha, Martinha, segunda-feira, feriado, às 14h, tá? É isso, Brasil e Japão. E você já vai dando o seu palpite, tá legal? Dê o seu palpite, né? E acertando o placar, os autores dos gols do Brasil e Japão, né? Você concorre a um Pix no valor de R$100 aqui na 100.9. Combinado assim, então? Corre lá, dá tempo ainda. Tô por aqui até meio-dia, tá? Você ainda tem aí uma horinha e ponto pra você mandar o seu palpite, tá legal? Passando disso aí, já não responsabilizamos. É isso aí, cara. Tá bom? 988484759 é o nosso WhatsApp liberado pra você dar o seu palpite. Tá bom? É isso.
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0: Olha, explica uma coisa pra você aqui. Rhythm of the Night, né? Esse grande sucesso lançado em 1993, na verdade, ele é oficialmente creditado ao projeto de Eurodance italiano Corona, né? No entanto, há uma famosa divisão de papéis. A voz, né, por trás dessa gravação original é da cantora italiana Ginny B, né? Ou seja, Giovanna Bersola. Enquanto o rosto, né, os vídeos que apareceu na época e as apresentações foram feitos naquela altura pela cantora e modelo brasileira Olga de Souza. Essa divisão dos anos 90, né, era muito comum em música eletrônica, onde os produtores, né, encontravam cantores de estúdio para gravar os vocais, né, e modelos para performar nos palcos e videoclipes. Eu só sei de uma coisa, ficou muito bom, cara. Muito bom! Corona, nos vocais da nossa Olga Maria de Souza, né? Modelo, cantora ítalo-brasileira. Ela ficou conhecida mundialmente, então, com essa música, né? Fazendo parte do projeto, então, do Eurodance, né? Corona, no qual ela ainda, né, se apresenta e às vezes se intitula. Muito legal! Rhythm of the Night.
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2: Beleza, hora certa, 11:29, Teófilo.
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4: Rapaz, olha essa mensagem aqui no celular.
5: Estão vendendo terrenos na Lua? Ah, amigo, mas quem foi que te disse isso?
4: Não sei, foi meu primo que tem um amigo que é corretor que me mandou.
6: Não, gente, não. Não é nada disso. 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
2: 11h34. Segue a nossa programação. Diego Vitor Hugo agora.
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0: Mas é pra encerrar minha participação, né, nessa manhã de sábado, aqui na rádio, que só toca música boa. Ela Langley Cantins in Texas, sonzeira, estourada em todo o planeta. Fechando a conta, a gente se fala então na próxima semana, claro, sempre com muita música legal aqui na programação da 100.9. Aproveite bastante o final de semana, tá? Com muito juízo nessa cachola. Final de semana prolongadíssimo, né? Segunda-feira, feriado. É isso, ó. Vá devagarinho, tá? Olha os excessos. Cuide-se muitíssimo bem, tá? Chegando o Léo Tonelado e o Molejão. Fazendo, quebrando o clima aí. No seu finalzinho de tarde, tá? No seu comecinho de tarde, né? É isso, ó. Então, obrigado pelo carinho, pela companhia. Bom final de semana pra você. Aproveite bastante, tá? Cuide-se muitíssimo bem.
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0: Boa! Alô, você! Sustos à parte, Babilônias à vista. Como está aí o sabadão chuvoso?
1: Começou
0: expectativa de copas, né? Mas ontem também já estava, ou seja, um verdadeiro inverno no inverno. Mas então, em nome de nosso bom Deus, aqui estamos para mais um molejo, sempre contando com o apoio dos nossos apoiadores, como de vocês, ouvintes, dos nossos colegas de trabalho, que a gente torce para que tenha um ótimo sábado. Ao abraço onde estou, Valquírio Martins, brilhantemente, lá nos estúdios da SEM, na Praça da Imigrantes. Ó,
2: Rio Rio!
0: Tá tudo certo. E, Valquírio, Rio Rio! Tudo clima. O que é que um feriado não faz, né, os netos?
2: Eita, ainda mais quando libera, trembão.
1: Uai, Valquíria, mas você vai estar de feriado segunda, Valquíria?
2: Eu vou arrochar segunda, minha filha. O chefe liberou, sai de mim.
1: Ô, Glória! Arrasou, merecido.
0: A CI circulou, eu só vi gente. Primeira gente que manifestou satisfação, de mim quem foi?
1: Ela.
2: Dama da Rocha.
1: A Dama da Rocha.
0: Alright, tá certíssimo mesmo. Pelo menos não tem caô, né, Valquíria?
2: É lógico, moço. Deus se tocou no coração do chefe, a gente agradece.
0: Se você gosta, manifesto. Pronto. Então, e assim a gente vai junto com Cris Coveiro, tá aqui de novo.
1: Hoje vai ser participação especial mesmo. Daqui a pouco partiu tá trabalhar. Aqui, viu? Hoje, graças a Deus, que eu tô saindo para trabalhar, né? Então... Tá bom, né, Léo?
0: É, causa justa. Como é que é, Cris? Cris é por baixo, agora causa justa.
1: Tá bom.
0: Mas é isso. Então, galera, vamos juntos. Final de semana prolongado.
1: Jogo segunda, na segunda.
0: Jogo e feriado, né?
1: Aí, como diz um colega meu, pobre pijetão, logo segunda que o jogo é de dia, que as empresas querem liberar, é feriado.
0: Pois é, mas aí ele não vai ter que trabalhar até meio-dia.
1: Tá bom.
0: Então, é isso que eu te falo. Faça certo, mas faça sempre. O quê? Escute samba. Inclusive, o molejo quer saudar o grande mestre Gilberto Gil, que fez aniversário, está em festa, 84 anos de lucidez. E muita, muita qualidade musical, entre outros requisitos. A gente manda aquele abraço e para toda a família Gil e em especial para quem? Os nossos ouvintes que não nos abandonam. Sendo assim, vamos de samba. Alô, Rio Rio, segura que é ao vivo.
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aqui. Vamos nessa aqui agora. Para. Ou todo mundo faz ou ninguém faz. Então vamos lá, vamos lá, vamos lá, vamos nessa.

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0: Fábio e do Fábio.
1: Mandar aquele abraço.
2: Farinha do Fábio, não quis falar do Fábio. 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
2: Confeiteira, biscoiteira.
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1: 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Coito. Trambiqueira. Todo mundo.
2: Fazendeira de farofa.
1: Fazendeira de farofa.
2: Vai ter isso aí em breve, viu?
1: Esses ônibus de discussão também tem que comprar, né?
2: Nossa,
1: cara. Quem que vai no ônibus?
2: Farofa de pé de galinha.
1: Farofeiro. É. 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E sabe quem está na audiência nos contemplando com o ar da graça?
2: Conte. Conta pra mim.
1: Ele que tá sumido. É, não gosta de uma fofoquinha.
2: Quem é?
1: Tá por muito tempo pra conhecer o estabelecimento.
2: Ah, por quê? Por quê? Ah, então é o Julinho.
1: Lá na Vila Pedra.
2: Acertei o Julinho?
1: Ah. Coincidência.
2: Ah, tá.
1: Acompanha o texto, você vai entender o que eu vou falar. Bom dia, meu irmão. Tô aqui no Boteco de Torão, tomando uma gelada, comendo espetinho. Pois Torão montou um boteco onde era o meu sacolão. Ou seja,
2: continua no mesmo lugar da fofoca. Ele é a vaca.
1: Voltou o boteco e agora a galera lá tomando aquela gelada, pelo espetinho, deve todos tirar gosto. Que a vacona, que é o proprietário, é bom.
2: Mas não é Torão?
1: Para os outros, para mim é vacona. Qualquer um é leitora, para mim é levada.
2: Entendi.
1: Entendeu? Vacona, brevemente estarei chegando para tomar uma gelada, hein? Tem cerveja de baixa renda aí, meu filho?
2: Não.
1: Aquele trem dos cascos verdeados, não dá para nós, não.
2: É suco verde.
1: Ué, que dia que nós temos que saber que dia que não tirar gosto. Fico muito satisfeito. Era frequentador constantemente, quando era aí o sacolão boteco do Julinho. E depois eu vou fazer uma visita à vacuna. Beleza? Alô, Julinho! Deve estar lá, Moacir!
2: A equipe toda, a gangue da fofoca.
1: É,
2: menino. Orelhas que se cuidem.
1: Romil. O irmão de Moacir. É. Enfim. A Vila
2: Pedrosa.
1: A Vila Pedrosa. Gerônimo chegou ainda não, chegou? E assim. Alô, Vila Pedrosa. Tem.
2: Tem, quem tá ligado também é o casal, viu?
1: E é?
2: É Rose e Paulo.
1: Paz.
2: Sarita.
1: Pedro.
2: Pedro.
1: Aquele abraço, ô Paulo. Um abraço. Um abraço, Saritia. Saritia deve estar nas altas para a Copa, né? É. Vestimentas, parará.
2: Acessórios.
1: Imagina. Também sintonizado lá do bairro Palmeiras, ele, que tem uma voz marcante, uma dicção acelerada. Eu o chamo de metradora. E Netinha o chama de seu Aref.
2: Seu quê?
1: Seu Aref. Marcos Aref. Eu estou falando do trem gostoso. Manda seu recado aí, Marcos Aref.
0: Bom dia, Léo, Marquinhos Arifa, do Trem Gostoso Lanche, a melhor massa macarrão na chapa da cidade, na escuta, na hora do molejo, um abraço para você, meu querido, para minha esposa, meu filho Arthur, na escuta, lá em Atalê, agora foi embora, me deixou, formou, foi faculdade, agora tá trabalhando, né? É nóis, um abraço para minha filha Júlia e todos nós, que eu sou, aqui na escuta, um abraço, Tidinha, é hoje, Trem Gostoso, tá na escuta.
1: Alô!
2: Arthur abandonou ele!
1: Ei, metradora! Ficou e até formou. Formou, tchau, pai! Você dançou, metradora, vai chorar, não! Ao vivo! Ao vivo, ao vivo, ao vivo! Ai, ai.
2: Michael Douglas? Você mandou alô de Michael Douglas?
1: Aí, ó! Julinha respondeu aqui.
2: Não fala ao vivo, não, que ela tá me xingando. Assim.
1: Obrigado, meu amigo. Dá um abraço à fofoqueira aí.
2: Olha!
1: Fuxiqueira.
2: Julinho. É o mundo, Julinho.
1: E tem uma galera que tá sintonizada lá no, na oficina Metal Marcelão. Filho do meu amigo Peito Foxo, o rei do pau molhado, escutando molejo de tonelada na Cidade Alta. Ao vivo. E ao lado dele está um grande amigo.
2: A liderança.
1: Uma grande liderança. Michael Douglas. Douglas liderança. Valeu, Douglas. Valeu, galera aí. Valeu, Marcelo. Filho do meu amigo Pedro Fosco. Em homenagem, é um samba aí pra vocês. Escuta essa pedra. Alô, Rio Rio.
2: Alô, Guilherme.
1: Sou.

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0: vivo. Daí você, nos dando prazer da sua audiência, sempre lá com o Sport Design. Aproveitando o tempinho todo ameno, aclimatação agradabilíssima.
1: Ai, boa pra dormir.
0: Para uma boa hora de sono.
1: Ai.
0: Uma extensão no almoço.
1: Ver uma Netflix.
0: Rabada, feijoada. Mocofato, munguzá, doce e sal. Você gosta de munguzá, né, Tim?
1: Não.
0: Você adora. Sabe o que é munguzá?
1: Não, conta aí.
0: Canjica.
1: Não.
0: Grande.
1: Ah.
0: Agora ela fala que não. Gente, sabe o que é o melhor do mundo? É a pessoa ser fofoqueira e burro, nesse tempo.
1: Seu caso.
0: Porque ela não sabe o que é, vai explicar, ela não aceita. É igual, ó, munguzá e canjica, canjicão. Aí fala, comida nordestina, mocofato. Aí eu, meu Deus do céu, mas que como dengue? O que é mocofato? Mocotó, de boi e bucho.
1: Aí.
0: É porque é drabadinha, cara.
1: Eu não sabia.
0: E munguzá é canjicão. Só que ele fica uma delícia também com calabresa, perco.
1: Quem?
0: Canto sertão, munguzá.
1: Olha.
0: Aquele João Gomes, como que chega a lamber os peixes. Mas, fofocas à parte. Ô, Cris!
1: Vai parte, eu vou partir.
0: Cris! Ô, Cris! Escuta, fala, Netinha.
1: É isso, gente. Eu vou partir, vou trabalhar, dividir meu tempo. Uma hora pro molês e uma hora para entregar kits da corrida do Didi hoje, viu, gente? Hoje eu vou entregar os kits da corrida do Didi, que acontecerá amanhã, saindo do Coco Beach.
2: Vou lá pegar o meu.
1: Tá, tá na hora. Você pode
0: chegar aonde?
1: Chega lá de novo.
0: Ah, tá.
1: Você dá a volta do percurso e volta pro mesmo local.
2: Guarda meu kit.
0: Oi?
1: O que é, meu filho?
2: Guarda meu kit, não peguei ainda não.
1: Vai lá, Val. Eu tô com você, querida.
2: Tá marcado, princesa.
1: Oba!
0: Vixe Maria, querida princesa, vou falar com você.
1: É que nós gostamos da outra.
0: As duas têm vaga no Projac.
1: Ô, dó do céu, não tem não. Nós não passa, né, Valquíria?
2: Nós já foi expulsa de lá, bebê. Dei mal e ó, vazamos.
1: É.
0: Perderam pra Belo e pra Viviana Araújo.
1: Ah,
0: pra...
1: Maria.
0: Como é que é o nome daquela outra? Ai. Os amadores estão tomando conta, essas duas profissionais estão perdendo.
2: É que nós não temos a técnica da Viviane, não. Ela beija na vida real e também beija de mentira.
1: Ah, toma.
0: E é?
1: É.
0: Oxi, oxi. Pior que isso, eu não sabia o que é munguzá, você explicar e o beijo cair.
1: Ah, defiura, moço. Bora.
0: Deixa eu te falar um negócio.
1: Tá até o cachorro te respondendo lá, falando que você é mentiroso.
0: Alô, alô, você. Sintoniza sempre pra nós. Manda aquele alô. Faz aquele lero-lero. Não vem cá que eu também quero. E aí, vai dando tudo certo. Tudo certo e moralizado. Aí você vai na senha, tá tudo bem. Aí pinta aquele oco na barriga. Aí já é a família, o grupo com gourmet, né? É com o grupo Universo Gourmet. Aí você tem opção.
1: Aí arrebenta.
0: Ou a melhor do universo, que é a melhor empada e fábrica de saigados de região.
1: É do universo.
0: Do universo. Ou você tem a opção do Universo Gourmet. Mas o Universo Gourmet tem... O universo nem para também.
1: Ai, você
0: entendeu?
1: Fala,
0: então é o seguinte.
1: É um universo de cultura.
0: Hoje é dia de Happy Hour. Tá ligado? Aquela prolongação. Os meninos, para quentar o frio, tem lá as pasquites, que aí se esquenta. Aí começa cedo. Aí começa cedo. Dá pra a mãe, dá o suco. Aí vem a fome. Não vai pedir nenhuma batata frita. E assim vai, Universo Gourmet. Grupo Gourmet, Universo da Empada. Universo Gourmet, do Grupo Universo, do nosso amigo Paulinho. Beleza? Então continue, sintoniza 100,9. E não se esqueça, junto com a gente, está o Grupo Universo. Alô, Rio Rio!
1: Valeu, galera. Sábado que vem, se Deus quiser, estarei presente, viu? Se não pintar algo aí diferente.
0: Vamos de samba. Alô!
1: Falguinha, tô te esperando, hein?
2: Falou, bebê!
0: Aos.
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0: Deus te abençoe, te guarde e te proteja. O Bahia te recebe, te abençoe.
1: Obrigada, Deus meu filho.
0: Obrigado, gente.

0: Chama.
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0: Bom dia.
1: Moleque do Tonelada, você na jogada. Tá ouvindo lá e o lá, não vem cá, eu também quero. É. E hoje a gente tem aí a satisfação de termos a família. A família Fosco. Tanto o Preto como o Marcelo, a galera tá aí se contemplando com a sua audiência, e com isso está constatado que é sucesso, pleno sucesso. E em clima de Copa do Mundo, né? Segunda-feira, feriado municipal, fique bem claro, mas coincidiu e a classificação do Brasil. Vamos ter às 14 horas, né? Brasil e Japão. E vamos decidir. O Brasil capacitando para a próxima fase. Parece que o próximo jogo será no sábado. É, eu acho. E o importante é vamos concentrar nesse jogo de segunda-feira, né? Porque se... O que adianta você contar com... a preocupação de sábado, sendo que você não ganhou a segunda, né? E o engasgo aqui foi violentíssimo. Ui! Então, tá aí combinadésimo, ok? Então tá certo. 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Valeu? Então é isso aí. Provocou que é sabadão. Se você está curtindo o Molejão, vai curtir o recado que o Preto Fosco vai mandar para mim. Fala, Preto Fosco!
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1: Esse é o Preto Fosco. Aí, a família hoje nos contemplando. O Marcelo deu um toquezinho mais cedo, deu um alô. E agora, o Preto Fosco, que sempre esteve junto com a gente aí na audiência, beleza? E o importante de tudo é você saber. Sabadão, meio-dia, é hora de samba. Por quê? É o Molejão. Então, se é assim, vamos de samba. Alô, estúdios da série! É samba.
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Tá, Lele, foi só, piscou, o tempo voou, e praticamente, molei, acabou. Presta atenção, mais uma vez, até aqui, nosso bom Deus tem nos ajudado, e com isso, mais um molejo acontecendo, infelizmente, ainda convalescendo, mas, vai dar certo, tá dando certo. Está encaminhando. E em nome dos nossos anunciantes, agradecemos a vocês que estiveram conosco até agora. Vocês, ouvintes, que bom demais! Bom demais! Aos companheiros do Grupo Imigrantes, um ótimo final de semana, inclusive estendido até segunda-feira. Ah, vou nem falar mais nada, não, né, Val? E aí? Seja ótimo, vamos estar torcendo pelo Brasil e vença o melhor. Se houver de passar, otimamente bom demais. Se não, por que não é? Então, galera, fica aí com todos com Deus. Juízo na cachola. Algo quentinho, porque tá frio.

Tudo mais, é show de bola. Beijo no coração, fiquem todos com Deus. Partiu Tom. Obrigado. Fui. Valeu, Valquírio Martins. Curta esse feriado junto aos seus e que seja tudo da melhor qualidade. Bom final de semana, Valquírio. Bom feriado, Valquírio. Valeu.

0: noite, parceiro.
1: Pela noite, Carvalho.
0: Agora vou mostrar outros compositores baianos maravilhosos. Rebeca Lasanche.

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3: Simbora! A partir de agora, as melhores da melhor, hein? Sabadão, 2h04 da tarde, Valquíria Martins ao vivo, sabadão, 20 de junho. 178 dias já se passaram, 187 para 2027. E a gente tá no clima do sabadão, todo mundo espera alguma coisa de sabadão, né? Boa tarde pra você, já agradeceu a Deus hoje? Agradece. Quanto mais a gente agradece, mais coisas boas acontecem. Deus, obrigado por tanto e absolutamente por tudo. Desejo uma tarde maravilhosa.

0: 2h31, você curtindo Imigrantes, Valquíria Martins ao vivo, sábado, e como é que tá as expectativas aí para o jogão? Já definido, né? Brasil e Japão, às 14h, em plena segundona, hein? Presentaço para o povo brasileiro que ama futebol. E afinal de contas, a Copa do Mundo é só de 4 em 4 anos, vale a pena torcer, né? Ainda tem aqueles, né, que torcem contra, mas esses nem contam. A numeração aí para quem torce é muito maior. Estamos aí no inverno, estação brasileira do momento. 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
0: 2h32, boa tarde.
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1: Tô na área com você, aumenta o volume, tá chegando o som do Michael Jackson. FM 2:36, um sucesso atrás do outro. Boa tarde, Valquíria Martins ao vivo.

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As melhores, a melhor na sua tarde de sabadão, 27 de junho. Muito obrigado pelo carinho da sua audiência nos quatro cantos de Teófilo, Otoni e região. Muito bom ter você aqui. Migrantes. Aumenta o volume, Valquíria Martins ao vivo, 3h27. Ao som de Backstreet Boys, a gente dá seguimento à nossa tarde Migrantes. Às 5 tem forrozão da 100, 2 horas de forró sem sair de cima.

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1: 3h31, boa tarde.
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Jogaço do Brasil, segunda às 14h, o Brasil para, haja coração, mata-mata, hein? É, ganhar ou ganhar na segunda. 5.9. Já tá participando do bolão, boa sorte pra você, é segunda, 14h. Muitíssimo obrigado pelo carinho da sua audiência, é bom ter você aqui na Imigrantes, a melhor programação jovem do seu rádio, a música boa que você gosta de ouvir. Toca na 100.9.

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1: 4 horas e 30 minutos.
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0: 5 e 2.
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1: 5h32.
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1: 6 e 1.
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0: Maurício!
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1: 6h31.
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4: 7 e 2. 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
1: 8:05.
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1: 8:30.
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